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Fechando aqui mais uma edição dos Clássicos Sertanejos. Tenham todos uma ótima noite. Fiquem com Deus. Amanhã estamos de volta, se Deus quiser. Valeu, gente. Boa noite.

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0: Está no ar a Voz do Brasil. As notícias do governo federal que movimentaram o país no dia de hoje.
1: Olá, boa noite.
2: Boa noite para você que nos acompanha em todo o país.
1: Quinta-feira, 10 de setembro de 2026.
2: Vamos aos destaques do dia.
1: Fim da taxa das blusinhas.
2: Sancionada lei que acaba com a cobrança do imposto de 20% sobre compras de até $50. Luciana Colares de Holanda.
3: O fim da cobrança vale para o imposto federal. As compras de internacionais continuam sujeitas ao ICMS, com alíquotas definidas pelos estados e Distrito Federal.
1: Nunca é tarde para aprender.
2: Cadastro da Educação de Jovens e Adultos orienta quem quer voltar a estudar. Luana Karen.
4: A plataforma é um auxílio para o aluno encontrar a oportunidade de matrícula mais adequada à sua realidade.
1: Segurança na hora das compras.
2: Do brinquedo ao eletrodoméstico, verifique o selo de conformidade do Inmetro que garante a segurança do produto.
1: Capacetes, cilindros de gás natural e extintores de incêndio contam ainda com selo digital. Quem explica é Márcio Oliveira, presidente do Instituto.
5: Ele vai pegar a câmera, fazer a foto no QR Code e imediatamente vai ser direcionado para nossa atendente virtual. Ato contínuo, ela vai dizer selo falso ou vai dizer produto aprovado.
2: Hoje na apresentação da Voz do Brasil, Luciano Seixas e Mariana Jungmann.
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2: A chamada taxa das blusinhas agora foi zerada de forma definitiva.
1: O imposto de 20% era aplicado sobre importação de compras de até $50, ou seja, R$250.
2: E agora serão aplicadas apenas taxas estaduais, o que reduz o custo desses itens.
3: O texto aprovado pelo Congresso Nacional e sancionado nesta quinta-feira acaba com um imposto de 20% sobre compras internacionais de até $50, a chamada taxa das blusinhas. A cobrança já estava suspensa desde maio com a edição da medida provisória. Agora, com a sanção, se torna definitiva. O ministro da Fazenda, Dario Durigan, explica como funciona hoje o acompanhamento dessas mercadorias que vêm para o Brasil.
6: O desembaraço é expresso. A gente recebe a informação do que vem das empresas desde antes de sair do porto de origem. Todas as empresas sentaram conosco e disseram, nós vamos padronizar a caixa. Então a gente sabe o que está dentro, de que empresa que vem, que está cumprindo com regra de proteção à criança e adolescente.
3: O fim da cobrança vale apenas para o imposto federal. As compras internacionais continuam sujeitas ao Imposto sobre Circulação de Mercadorias e Serviços, o ICMS, com alíquotas definidas pelos estados e pelo Distrito Federal. Serão realizadas avaliações periódicas dos impactos econômicos da lei e, caso sejam identificadas consequências,

0: emergências, medidas poderão ser adotadas. A lei também zera impostos de importação de medicamentos destinados a doenças raras e negligenciadas sem similar nacional. Reportagem Luciana Colares de Holanda.
1: Os vales do programa Gás do Povo referentes ao mês de setembro já estão disponíveis. O prazo começou hoje.
2: A informação é do Ministério do Desenvolvimento e Assistência Social, Família e Combate à Fome.
3: A frequência de recebimento do vale varia de acordo com a quantidade de pessoas que compõem a família. Por isso, a orientação é consultar os canais oficiais e verificar se há um vale disponível e até quando ele pode ser usado. Os canais oficiais são o aplicativo Meu Social, o portal Cidadão Caixa, o Disque Social 121 com ligação gratuita e o site gasdopovo.mds.gov.br. Repetindo, gasdopovo.mds.gov.br. Por estes canais, também é possível localizar as revendas credenciadas ao programa. A Secretária Nacional de Integração e Articulação de Plataformas Sociais Eletrônicas do MDS, Ana Lúcia Alonso, fala sobre a quantidade de vales disponíveis para cada tamanho de família.
4: O período é definido pela quantidade de pessoas na família. Famílias com mais de 4 pessoas, a cada 2 meses tem um novo vale. Família de 2 ou 3 pessoas, a cada 3 meses. E todo dia 10 tem vale novo. Então é só ficar atento com a data fim e receber a nova recarga do gás, garantindo assim a alimentação do dia a dia e a qualidade de vida, dignidade para as famílias brasileiras.
3: Os vales garantem a recarga do botijão de gás de cozinha de 13 quilos. Para fazer a recarga, a família deve levar o botijão vazio até a revenda credenciada. Para trocar o vale pela recarga, os beneficiários podem usar o cartão do Bolsa Família com chip, o cartão de débito da Caixa ou o CPF da pessoa responsável familiar. Neste caso do CPF, o responsável familiar vai receber um código enviado por SMS para o celular cadastrado na Caixa Econômica. O código recebido por SMS deve ser utilizado somente no momento da validação da recarga. O MDS orienta que o código não seja compartilhado por WhatsApp, telefone ou com outras pessoas. Acesse gov.br/mds e saiba quem pode ser beneficiário do Gás do Povo. Reportagem Érica Brás.
1: Nesta semana comemora-se o Dia Mundial da Alfabetização, fase do ensino que é a base para o desenvolvimento de um indivíduo.
2: Ela garante o acesso a informações básicas e aos direitos fundamentais e abre portas para o futuro, mesmo quando ocorre depois da idade recomendada.
1: E é sobre a educação de jovens e adultos que vamos falar nessa reportagem, a partir da história de Nelma Maria, que nasceu no interior de Pernambuco.
2: Para que essa modalidade de ensino chegue a mais pessoas, foi criado um cadastro online, acessível a qualquer um que quer voltar ou começar a estudar.
5: Filha única, na infância, Nelma Maria não teve outra opção que não trabalhar para ajudar em casa. Uma fase da vida que ficou marcada na memória.
6: Eu nasci e me criei na roça, trabalhando. Com 7 anos, tomava conta de um monte de bicho. E dali não era para sair para lugar nenhum.
5: Foi na terceira idade, aos 65 anos, que Nelma conseguiu, enfim, sentar em uma sala de aula. Ela é aluna da Educação de Jovens e Adultos, no Centro de Ensino Médio 3 da Ceilândia, cidade que fica a cerca de 35 quilômetros do centro de Brasília.
6: Era o meu sonho estudar. E depois que eu vim para essa escola, pronto, foi a minha felicidade, foi a minha alegria. E quando eu entrei, eu não sabia de nada. Eu errava tudinho. Agora não, tá tudo mais fácil para mim. Prova de português, passei, ganhei 9,5, na outra ganhei 7. Matemática, só errei 3. Eu fiquei tão feliz que eu saí daqui, eu tava flutuando.
5: A educação de jovens e adultos atende pessoas dos mais diferentes níveis de alfabetização. E é um direito garantido por lei. Como lembra a secretária de Educação Continuada, Alfabetização de Jovens e Adultos, Diversidade e Inclusão, do Ministério da Educação, Zara Figueiredo.
7: Quando a gente tem, por exemplo, na Constituição, o artigo 205, dizendo que a educação é um dever do Estado e um direito do indivíduo, esse direito é para todos aqueles que estão na idade educacional, mas também aqueles que não tiveram acesso na idade considerada recomendada. Portanto, a EJA está dentro desse bojo constitucional.
5: Segundo o censo escolar de 2025, o país tinha mais de 2 milhões e 200 mil estudantes matriculados na EJA em quase 30 mil instituições de ensino. Fernando Lourenço, diretor do Centro de Ensino Médio 3 da Ceilândia, onde estuda a Neuma Maria, que conhecemos no início desta reportagem, explica que a escola se preparou para acolher as diferentes realidades dos alunos. Mais da metade das 64 turmas da instituição de ensino são turmas da educação de jovens e adultos.
8: São dois mundos diferentes. O ensino médio regular é uma coisa e a educação de jovens e adultos é outra. O público é diferente, os professores são diferentes, todo o planejamento é diferente.
5: Professora da instituição, Etienne Melina, afirma que aprende todos os dias com os alunos da EJA. Ela diz que para manter o aluno dentro de sala de aula, a motivação precisa ser constante.
9: É um trabalho diário, porque todos os dias para eles vem alguma coisa diferente que acontece na vida deles, uma situação ou uma promoção no trabalho que modifica toda a rotina deles. Então é sempre um trabalho diário de manter aquele aluno ali.
5: Para facilitar o acesso de pessoas que não tiveram a oportunidade de concluir a educação básica na idade regular, foi criado o Cadastro da Educação de Jovens e Adultos. A plataforma é um auxílio para o aluno encontrar a oportunidade de matrícula mais adequada à sua realidade. O endereço é cadeja.mec.gov.br. Reportagem Luana Karen.
1: Uma solução inovadora para um problema grave e bastante comum, o chamado pé diabético.
2: Cientistas da Universidade de Brasília uniram látex natural e luz de LED em uma tecnologia que acelera a cicatrização de feridas causadas pela doença.
1: Os curativos desenvolvidos pelos pesquisadores prometem reduzir o caminho da recuperação dos pacientes.
2: Saiba mais no quadro Ciência na Prática.
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11: Uma tecnologia desenvolvida no coração do Brasil promete transformar o tratamento de feridas crônicas. Uma combinação de látex e luz de LED acelera a cicatrização do chamado pé diabético.
12: Eu sou o professor Adson da Rocha, professor e pesquisador da Universidade de Brasília e coordenador adjunto do projeto RAFA, desenvolvido especialmente para auxiliar no tratamento de feridas associadas ao pé diabético. O projeto RAFA nasceu a partir da experiência e das pesquisas voltadas para o tratamento de feridas de difícil cicatrização. A ideia fundamental foi combinar dois elementos que já são reconhecidos por seu potencial de favorecer o processo de cicatrização. O primeiro é uma película produzida a partir do látex natural e o segundo é a luz vermelha emitida por LED. No projeto RAFA, esses dois elementos são utilizados de maneira combinada.
11: A pesquisa alia o poder regenerativo da borracha natural e a capacidade de recuperação de tecidos pela luz de LED. O projeto caminha para se tornar um tratamento disponível para toda a população.
12: Os resultados obtidos até agora foram bastante positivos. Nesses estudos, nós observamos uma melhora significativa no processo de cicatrização e uma redução de tempo necessário para a cura das feridas quando comparado ao tratamento convencional. Atualmente, a tecnologia passou já por testes clínicos, né? E ele foi licenciado para uma empresa. A expectativa é que, concluídas essas etapas regulatórias necessárias, essa tecnologia possa chegar à população e tornar-se mais uma alternativa para o tratamento das complicações do pé diabético.
11: Acompanhe a pesquisa na página da Universidade de Brasília. E esse foi o Ciência na Prática, com produção de Warby Calil e edição de Edinaldo Júnior. E nosso encontro com o Saber Científico volta na próxima semana. Até lá.
1: Só em 2025, a Polícia Rodoviária Federal registrou mais de 22.700 infrações por motoristas não estarem usando cadeirinha e equipamentos de retenção, como o bebê conforto.
2: O bebê conforto é um dos primeiros equipamentos onde a criança fica e é colocada após o nascimento. Por isso, deve oferecer segurança aos pequenos.
1: Na hora de comprar, é importante ficar de olho se o equipamento está dentro das regras e possui o selo do Inmetro, o Instituto Nacional de Metrologia, Qualidade e Tecnologia.
13: Na hora de comprar o bebê conforto, segurança deve vir antes do preço ou da aparência. Para escolher o modelo certo, pais e responsáveis precisam observar as características da criança e as orientações do fabricante. Um dos primeiros itens a conferir é o selo de identificação da conformidade do Inmetro. No Brasil, os dispositivos de retenção para crianças têm certificação obrigatória e precisam atender os requisitos técnicos definidos pelo Instituto. O chefe de divisão de regulamentação e qualidade regulatória do Inmetro, Hércules Souza, explica que o selo significa que o produto passou por todos os testes de segurança.
14: O selo do Inmetro, né? Ele é a evidência de que, de fato, esse objeto, componente, esse equipamento, o e-conforto, de fato, passou pelos ensaios, né, estabelecidos pelos requisitos técnicos do Inmetro e atendem, portanto, a esse requisito estabelecido de maneira compulsória no país. Então, dispositivo de retenção para criança, incluindo aí bebê conforto, é um produto que tem que ser certificado compulsoriamente no Brasil.
13: Também é preciso conferir no produto e no manual os limites de peso e altura indicados pelo fabricante. As informações são importantes para saber se aquele modelo é adequado para a criança. A Diana Carajá, empresária de uma loja de bebês em Brasília, destaca que os pais precisam ficar atentos à segurança e o conforto dos aparelhos.
15: É um dos primeiros ambientes que o recém-nascido vai ter que se adaptar. Segurança, conforto são prioridade. A marca é algo que você pode considerar como um ponto mais secundário.
13: Para bebês de até um ano ou com até 13 quilos, dentro do limite definido pelo fabricante, o bebê conforto deve ser usado no banco traseiro e de costas para o movimento do veículo. Em caso de dúvida ou irregularidade, o consumidor pode procurar os canais oficiais do Inmetro. Reportagem Pablo Mundim.
2: Não são só os bebês conforto que precisam de selo de conformidade. São 600 produtos que passaram a receber o selo do Inmetro, que atesta a qualidade e a confiabilidade do produto.
1: E para reformar a segurança, capacete, gás veicular e extintor de incêndio contam também com um QR Code, onde o consumidor pode checar na palma da mão se o selo é verdadeiro ou se houve falsificação.
2: Nós conversamos com Márcio Oliveira, presidente do Instituto, sobre essas inovações e o trabalho de testagem e garantia realizado pelo Inmetro. Acompanhe.
1: Presidente, bem-vindo à Voz do Brasil, um prazer ter o senhor com a gente aqui. Vamos falar sobre essa nova exigência dos capacetes para motociclistas, que agora eles têm que ter o selo de conformidade do Inmetro, né? O que que esse selo garante em relação aos capacetes?
16: Obrigado pelo convite, é uma grande satisfação poder falar um pouco das ações do Inmetro a toda a população, a todos os consumidores. Bom, na verdade, o capacete, ele é um dos 600 produtos regulamentados pelo Inmetro. Isso significa que capacete, brinquedo, gás natural veicular, cilindro, só pode ser fabricado ou comercializado no Brasil se for certificado. Nós criamos uma plataforma chamada Inmetro na palma da mão. E na primeira etapa, nós envolvemos os capacetes, daí a nova exigência, capacetes, cilindros de gás natural veicular e extintores de incêndio. Esses três produtos foram escolhidos face as grandes denúncias e as grandes notificações de acidentes. Criamos essa nova marca, que é o selo digital do Inmetro, onde possui 5 itens de segurança que o consumidor pode identificar na hora, no simples fato de movimentar o capacete. Então, quando o consumidor movimenta o capacete, o selo aparece aprovado, ou então aparece a marca do Inmetro. Se não aparecer nessa logomarca, já é um indício de reprovação. Mas o item de maior segurança é exatamente o QR Code. Então, o consumidor, por meio de um aplicativo chamado Inmetro na palma da mão, pode ser, né, baixados no Android e iOS de forma muito simples, sem muitas etapas. Ele vai pegar a câmera, fazer a foto no QR Code e imediatamente vai ser direcionado para nossa atendente virtual, chamada A Medida. A Medida, com uma linguagem muito simples, vai perguntar: está com dúvida na compra desse capacete? O consumidor vai falar sim. Ato contínuo, ela vai dizer selo falso ou vai dizer produto aprovado.
17: O Inmetro realiza testes que atestam a segurança. A gente está falando aqui dos capacetes, mas a gente poderia estar falando, por exemplo, de brinquedos, ou o senhor falou dos cilindros de gás natural, ou seja, coisas muito sensíveis, do ponto de vista do estrago, né, que podem causar. Então, eu queria que o senhor falasse um pouco mais sobre esses testes de segurança, como que eles são feitos, como que o Inmetro atesta a segurança dos produtos.
16: Além do fortalecimento da economia do nosso país, porque deixa a concorrência de forma competitiva, eliminando exatamente a pirataria, a concorrência desleal, mas além de toda essa questão econômica, existe o principal, que é a segurança. Nós temos, nos anos anteriores, registros de acidente doméstico com brinquedo, por exemplo. Brinquedo que, ao cair de uma altura pequena, solta a parte pequena. É muito comum uma criança até 3 anos de idade colocar na boca e causar um sufocamento. Então, são situações que jamais esse brinquedo seria aprovado pelo Inmetro. Nós temos ensaios em nossos laboratórios que simulam a garganta da criança. Então, são realizados vários ensaios, nós identificamos material tóxico na tinta. Também é comum a criança colocar o brinquedo na boca e ali estaria sendo contaminada. Brinquedos elásticos, já aconteceram casos de sufocamento, de enforcamento. Então, são riscos que são eliminados quando existe a marca do Inmetro. Daí a grande relevância desse projeto. O consumidor levar para casa um produto certificado achando que está aprovado e na verdade o selo é falso é um risco realmente em potencial. Mariana, são 600 produtos regulamentados pelo Inmetro, fora os instrumentos de pesar e medir, como a balança, que você paga em função do peso, os radares no Brasil, que você paga em função da velocidade que foi medida. O radar está mostrando que você a limite da via 80 quilômetros e você recebe uma multa dizendo que você ultrapassou essa velocidade. Será que esse radar está verificado pelo Inmetro? Isso é a população que tem que tomar conhecimento, solicitar do órgão de trânsito as informações ou visitar o nosso site do Inmetro. Então lá existe todas as informações. Ao abastecer seu veículo, aparece na bomba 20 litros. Será se saiu esses 20 litros, foi colocado no seu tanque? Então nós temos toda essa infraestrutura da qualidade no país, são mais de 12 mil técnicos realizando de forma preventiva esse trabalho em todo o país.
17: Muito bem, nós conversamos com Márcio André Oliveira, presidente do Inmetro. Muito obrigada, presidente, pela sua entrevista à Voz do Brasil.
16: Uma vez agradecemos muito a oportunidade e no caso de dúvidas, reclamações, denúncias, também nós temos à disposição da população a nossa ouvidoria. O número é o 0800-285-1818. 0800-285-1818. Muito obrigado.
17: E o Inmetro alerta sobre uma mensagem falsa que vem sendo enviada em nome da instituição.
2: O comunicado tem como alvo empresas e cidadãos e simula uma comunicação oficial relacionada a uma suposta inspeção.
17: A mensagem apresenta dados como número de processo, data de fiscalização, possíveis penalidades e prazo para regularização.
2: E inclui um botão com a indicação acessar notificação. O recurso pode ser utilizado para induzir o destinatário a clicar em links maliciosos ou fornecer informações.
17: O Inmetro esclarece que não emitiu o documento e reforça que a mensagem não deve ser considerada uma comunicação oficial.
2: Qualquer dúvida, a ouvidoria do Instituto pode ser acionada pelo site gov.br/Inmetro ou pelo telefone 0800-285-1818.
17: Uma operação do Ministério do Trabalho e Emprego resgatou mais de 400 trabalhadores de condições análogas à escravidão.
2: Desse total, mais da metade foram registrados apenas em Minas Gerais.
18: A operação resgatou 479 trabalhadores de condições análogas à escravidão. Entre os resgatados estavam 75 mulheres, 13 crianças e adolescentes e 66 migrantes, vindos de países como Argentina, Uruguai, Venezuela e Guiné-Bissau. Para realizar esse resgate, foram feitas 231 ações de fiscalização. As ações se concentraram principalmente no meio rural, no cultivo de café, cebola e batata inglesa. Houve resgate também no meio urbano, sobretudo nas construções. Há ainda casos de trabalho doméstico forçado. Em uma das situações, uma mulher de 51 anos era mantida trabalhando para uma família desde os 10 anos de idade, sem salário regular. Os empregadores foram notificados a rescindir os contratos de trabalho e a pagar aos trabalhadores um total de mais de R$1.400.000 em verbas trabalhistas e rescisórias. Os resgatados também receberão um seguro-desemprego especial. Se você desconfia de alguma ação de trabalho forçado, faça sua denúncia de forma sigilosa pela internet no sistema IP, no site ip.cit.trabalho.gov.br. Márcia Fernandes, para a Voz do Brasil.
1: E o Ministério do Trabalho e Emprego estabeleceu prazo de 60 dias para que todos os nutricionistas, empresas beneficiárias, empresas fornecedoras e empresas facilitadoras realizem o recadastramento integral no PAT, o Programa de Alimentação do Trabalhador.
2: O prazo termina em 9 de novembro e o não cumprimento resulta na exclusão automática do cadastro no programa.
1: O recadastramento deve ser realizado em novopat.trabalho.gov.br.
2: E essas foram as informações, as notícias do governo federal.
1: Uma realização da Secretaria de Comunicação Social da Presidência da República.
2: Com produção da empresa Brasil de Comunicação.
1: Fique agora com as notícias do Poder Judiciário e do Congresso Nacional. Boa noite.
2: Boa noite, até amanhã.
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20: Ministro Flávio Dino, do Supremo Tribunal Federal, o STF, retira sigilo da investigação de repasse de emendas ao filme em homenagem ao ex-presidente Jair Bolsonaro.
21: Terceira turma do Superior Tribunal de Justiça, o STJ, veda a interrupção repentina de cobertura de tratamento a paciente com TDAH após encerramento de contrato.
20: Justiça do Trabalho reforça a campanha Setembro Amarelo sobre a saúde mental nas empresas.
21: Boa noite, eu sou o Arthur Filho.
20: E eu sou Walter Lima.
21: O ministro Flávio Dino do Supremo Tribunal Federal retirou o sigilo da decisão proferida que autorizou a operação da Polícia Federal realizada nesta quinta-feira no âmbito de ação que investiga o repasse de emendas parlamentares para empresas ligadas ao filme Dark Horse, que retrata a trajetória do ex-presidente Jair Bolsonaro.
20: De acordo com a Polícia Federal, as investigações apontam a existência de uma organização criminosa formada por agentes públicos e privados, suspeita de direcionar verbas públicas para empresas subcontratadas de forma irregular, sem comprovação da efetiva prestação dos serviços contratados.
21: Entre os alvos dos mandados de busca e apreensão da operação estão o deputado federal Mário Frias e a da produtora de Dark Horse, Karina Gama.
20: Na decisão, o ministro Flávio Dino destacou que, por envolver autoridades com foro por prerrogativa de função, impõe-se a remessa imediata ao Supremo Tribunal Federal.
21: A terceira turma do Superior Tribunal de Justiça, o STJ, decidiu que o plano de saúde não pode interromper de forma repentina o tratamento multidisciplinar de um paciente com TDAH.
20: Essa regra se aplica mesmo quando a operadora tenha exercido regularmente o direito de rescindir um contrato coletivo. Kátia Gomes.
22: O caso envolveu uma criança que fazia acompanhamento multidisciplinar para TDAH quando o contrato do plano de saúde foi rescindido. A operadora alegou que o acompanhamento não seria indispensável à sobrevivência da paciente. O colegiado deu parcial provimento ao recurso. Segundo a relatora, ministra Nancy Andrighi, a legislação prevê a necessidade de acompanhamento integral de pessoas com TDAH, inclusive com equipe multidisciplinar. Ela ressaltou que a proteção não significa assistência vitalícia, mas a cobertura deve durar por tempo razoável até alta médica, estabilização clínica ou uma alternativa que garanta a continuidade do tratamento.
21: A campanha Setembro Amarelo reforça a importância de falar sobre saúde mental também nas empresas.
20: A Justiça do Trabalho tem acompanhado de perto essa realidade. Larissa Batista.
0: Em 2025, mais de 546 mil benefícios por incapacidade temporária foram concedidos pela Previdência Social, relacionados a transtornos mentais e comportamentais. Em um caso recente, o TST determinou indenização a um bancário após reconhecer que a pressão por metas, os anos em cargos de chefia e os afastamentos médicos contribuíram para agravar o seu quadro depressivo. Atenta a esse cenário, a Justiça do Trabalho promove ações em defesa da saúde mental por meio do programa Trabalho Seguro. Se precisar de ajuda, ligue 188.
21: Ministério Público Federal fecha acordo que destina mais de R$1.800.000 ao Sistema Único de Saúde, o SUS, no Rio Grande do Sul.
20: O acordo prevê ainda 12 meses de prestação de serviços à comunidade. Vanessa Pereira.
3: O acordo de não persecução penal foi firmado entre o Ministério Público Federal e duas investigadas, a sócia proprietária e a supervisora comercial de uma empresa fornecedora de materiais médico-hospitalares por corrupção ativa e associação criminosa em esquema de pagamento de propina a médicos do SUS no município de Passo Fundo, no Rio Grande do Sul. Segundo o acordo, os mais de R$1.800.000 serão repassados ao SUS. Além das obrigações financeiras, cada investigada deverá prestar 4 horas semanais de serviços à comunidade durante 1 ano.
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21: A você, uma boa noite.
20: E até amanhã.

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1: Eu sou Paula Groba.
2: E eu sou Humberto Pinheiro.
1: E estes são os destaques de hoje do Jornal do Senado, que começa agora.
2: Sancionada lei que acaba com taxa das blusinhas para compras internacionais de até $50.
1: União terá fundo para ampliar acesso gratuito à justiça.
2: Setembro Amarelo. Senado debate prevenção do suicídio e valorização da vida.
1: Boa noite.
2: Boa noite.
1: Foi sancionada a lei que acaba com a chamada taxa das blusinhas sobre compras internacionais de até $50.
2: A norma acaba com a cobrança de 20% de imposto de importação. O texto foi aprovado pelo Congresso Nacional na semana passada. Senadores defenderam que a medida deve beneficiar os consumidores com menor poder de compra. Repórter Lana Dias.
3: Foi oficializado em lei o fim do imposto de importação de 20% sobre compras internacionais de até $50, a chamada taxa das blusinhas. A norma também diminui de 60% para 30% a tarifa sobre mercadorias de até $3.000. A lei altera a cobrança do imposto de importação, mas as compras ainda continuam sendo tributadas pelo ICMS, imposto que pode variar de acordo com o estado. Quando a proposta foi aprovada no plenário do Senado, a relatora, senadora Leila Barros, do PDT do Distrito Federal, afirmou que a medida deve beneficiar os consumidores com menor poder de compra.
4: E nós sabemos quem são muitos dos brasileiros que utilizam essas compras de pequeno valor. São pessoas que procuram um produto mais barato, são famílias que precisam fazer o orçamento caber no final do mês, são trabalhadores que pesquisam preço, comparam alternativas e encontram no comércio eletrônico uma maneira de ampliar o seu poder de compra.
3: A princípio, as regras foram determinadas por medida provisória do Poder Executivo, que estava em vigor desde maio. Mas o texto recebeu modificações no Congresso Nacional. Uma delas foi a isenção da tarifa sobre medicamentos importados para tratamento de doenças raras ou negligenciadas que não tenham similar nacional. Também foi incluída a avaliação periódica pelo Ministério da Fazenda para verificar os efeitos econômicos da medida. A primeira deverá ser feita no prazo de 3 meses e as próximas em um intervalo de até 6 meses escada, abrangendo setores de têxteis e vestuário, calçados, acessórios, brinquedos e cosméticos. O regime de tributação também deve passar por avaliação anual do Congresso Nacional. O Poder Executivo fica autorizado a estabelecer limites de frequência nas compras, para evitar o fracionamento de remessas e a utilização da isenção para fins comerciais.
1: Uma nova lei também sancionada mudou as regras da relação entre contribuintes e o fisco. Na prática, a ideia é ter multas mais proporcionais e dar mais caminhos para resolver divergências sem precisar ir à justiça. A regra geral agora é que a multa não ultrapasse 75% do imposto devido e quem regularizar a situação.

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1: Muito boa noite. Estamos chegando para mais um Só Lembranças aqui na 99,5. Que bom que você já tá comigo também, né? Você que tá aí descansando depois de um longo dia de trabalho, para você que está trabalhando, vai passar a madrugada aqui na Paulista. Eu, Márcia Brito, vou até a 1 da manhã com você. Programação, né? Muito especial para você recordar, matar a saudade aqui, feita pelo André Bala. Vamos com os nossos parceiros? 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Vamos abrindo então a nossa noite do Só Lembranças com essa música linda que você recorda.
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Muito bom. Recordar e matar a saudade aqui no nosso Só Lembranças, nessa noite especial. Vamos aqui com os nossos parceiros. 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Vamos então para um breve intervalo comercial, a gente já volta com mais música. Não sai daí.

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0: Muito bem, você e eu aqui curtindo e recordando. Alô, pessoal de Itatinga, pessoal da Pratânia, também da Estância Turística de Paranapanema, o pessoal que trabalha nas usinas, vocês são muito especiais, hein? Vão passar a madrugada toda aqui com a gente nessa noite gostosa do Só Lembranças. Eu vou com você sempre aqui até uma da manhã com os nossos grandes parceiros. 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Vamos aí para um breve intervalo comercial, já já tem aquela música especial para você recordar, não sai daí, hein?
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Que músicas lindas, a gente tá recordando e tem muita gente lembrando de um passado presente, alguma coisa que marcou a sua vida. Aqui a gente tem umas bem lá do passado e algumas um pouco mais novas pra gente também curtir, né? Pra você aí que tá de boa, descansando na sua casa, você tá aí passando pelas rodovias da região, os caminhoneiros, os motoristas de aplicativo e tudo mais. Obrigada pela carona, viu? Uma excelente viagem para vocês. Vamos aqui com a programação do André Bala, com os nossos parceiros. 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Vamos aí para mais música, mais recordação. Muito bom você estar comigo aqui nesta noite.

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É, a noite tá passando e já tá chegando a madrugada. No nosso Só Lembranças, todos os dias, de segunda a sexta-feira, estamos juntinhos aqui, sempre com você, né? Nessa programação especial do André Bala, eu, Márcia Brito, com você até a 1 da manhã. E com a sua participação também, um beijão especial para todo mundo que ainda está trabalhando, dos postos de gasolina, farmácia de plantão, o pessoal dos restaurantes, pizzaria, lanchonetes, cachorro quente, o pessoal que faz as limpezas agora à noite, o pessoal também que está aí trabalhando nas usinas, os motoristas, os seguranças, né? Todos os vigilantes, todo mundo passa a madrugada toda aí sintonizada com a gente, com os nossos parceiros, claro, a Alto Forte Avaré, a Ótica Vivaz, a Pizzaria Margarita, a Start Avaré, o Pinheirão Supermercados, a Igo Mobilidade, a Zaz Internet e o João Delivery são os nossos grandes parceiros todas as noites aqui na Paulista, das 10 até 1 da manhã, sempre com essas músicas maravilhosas. Vamos com mais música para você que tá aí continuar comigo nessa noite.

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1: Muito bem, você e eu aqui curtindo e recordando. Alô, pessoal de Itatinga, pessoal da Pratânia, também da Estância Turística de Paranapanema, o pessoal que trabalha nas usinas, vocês são muito especiais, hein? Vão passar a madrugada toda aqui com a gente nessa noite gostosa do Só Lembranças. Eu vou com você sempre aqui até uma da manhã com os nossos grandes parceiros. 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Vamos aí para um breve intervalo comercial, já já tem aquela música especial para você recordar, não sai daí, hein?

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0: Muito bom. Recordar e matar a saudade aqui no nosso Só Lembranças, nessa noite especial. Vamos aqui com os nossos parceiros. 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Vamos então para um breve intervalo comercial, a gente já volta com mais música. Não sai daí.
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0: Muito bem, ouvindo, estamos chegando aqui com chuva e tudo, estamos chegando, hein?
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0: Ô, chuinha, hein, caramba? Chove largado. Chove largado. Gente, mais da gente, vamos aqui agradecer mais um dia. Hoje, dia 11 de setembro de 2026, hoje é sexta-feira. Dia 11, né? Dia 11 hoje. E para vocês que já estão acordados aí, né? Dia Cisa de Guarulhos, Renato Borges, Tamire de São Paulo, Lucinéia Santos, Alemão de Garaçu do Tietê, Dona Dora. Alô, Arizão de Cerqueira César, também o Arizão Cerqueira César, Dona Nerli de Cerqueira César. Vamos lá na região, o Celção também tá ligado lá na Celção, Lito Félix no Lambra, na Ilha de Trombeta. E esse povo que tá acordado já logo cedo, né? Com chuva e tudo, estamos no pé do ex. Graças a Deus, né, meu amigo? E vamos pedir a Deus que nos proteja, porque tem acontecido tantas, né? Tantas coisas, tantas ventanias, tantas destruições aí através desses temporais, né? É coisas só Deus mesmo para nos proteger, né, meus amigos? Você olha para cima, o céu tá limpinho, não tem uma nuvem, dali a pouco cai um toró, cai aquele ventania. Então, é coisa de Deus mesmo. Então, vamos crer e acreditar e determinar e colocar tudo na mão de Deus, né, meus amigos? E vamos agradecer as empresas aqui com a gente, por aqui começa mais um programa. 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
0: Opa, bom dia, minha gente. Bom dia, Maré, bom dia, região norte do Paraná, bom dia, sul do estado de São Paulo. Zé Moraes junto com você a partir agora aqui nas manhãs da Paulista, Zé Moraes daqui das 4 às 7 da manhã, e a partir de agora estamos juntos aqui até 7 horas da manhã. 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
0: Muito bem, vamos prosseguindo por aqui com a nossa programação, né, meu amigo Zé Moacir? Alô, José Moacir, um abraço pra você, rapazinho do Urubão. O homem dos leitão, das leitoas, irmão do Ricardinho. E vamos tirando o pé do chão, né, Renato Borges?
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0: Renato. Alô, Adalberto, de Paranapanema também já chegou, Josiele também chegou, mas vamos começar aqui, né?
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0: Tocando aqui uma modona assim, do, abrindo o programa com a moda do Tonico Tinoco. Sexta-feira hoje. De tarde já pode começar a lavar o pescoço por dentro mesmo.

0: É o Caipira Barnabé, eu também tô aqui no programa Paulista Rural com meu amigo Zé Moraes.
1: Tamo junto aqui, né, Barnabé? Junto com essa galera maravilhosa que tá na manhã, junto com o Zé Moraes por aqui. Alô, meu povo, vocês são demais, vocês estão com o rabinho ligado aí, cara, ouvindo o Zé Moraes. Eu agradeço de coração por vocês ouvirem o Zé Moraes. Alô, garapuça, manda um modão aí.

0: Alô, amigos, um abraço do Roberto.
1: E o tá bem gostoso do Meirinho.
0: Nós estamos com o nosso irmãozinho
1: Zé Moraes. Moraes.
0: Programa
1: Paulista Rural.
2: Paulista Roberto e Meirinho. Um dia nós tava passeando, o Zé Moraes com o Roberto, da dupla Roberto e Meirinho, né? Passeamos pela Varé aí de Fiat Uno. Demos rolê na cidade. Eu e o Roberto, da dupla Roberto e Meirinho. Não tem. Ninguém sabia que ele era da dupla Roberto e Meirinho. O cara foi famoso, um dos caras que mais implantou a música sertaneja do

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Alô, Renato Borda tá chorando lá. Já, o Roberto Gago também já tá gaguejando lá do outro lado também. Eita!

0: Alô, galera! Aqui quem fala é a Lauana Prado e eu também tô aqui no programa Paulista Rural com Zé Moraes.
1: Parece que o povão gosta dos modão, né, garoto? Parece que o povão gosta do nosso programa, do nosso trabalho aqui. Quem gosta? Quem gosta aí? E aí na sua cidade, tá chovendo hoje ou não? Ô, dona Dora, fala aí, dona Dora, tudo bem, dona Dora? Bom dia, dona Dora, de Paranapanema também, era assim.
2: Só 12 anos.
3: E? Bom dia, seu Zé. Bom dia. Tudo bem com o senhor? É a Dora aqui de Paranapanema. Seu Zé, eu queria que na oração o senhor fizesse o favor de pôr meu nome, minha família inteira na oração. E ponha para mim, seu Zé, o nome da minha filha Maria Eduarda na oração, que ela está precisando de oração. E desde já eu agradeço, Deus que abençoe o senhor. Fique com Deus, seu Zé. E toque o que eu sou sem Jesus para ouvir. Deus que abençoe. Fique com Deus.
1: Muito bem, agora vamos falar lá com a Lucinéia Santos.
4: Bom dia, Zé Moraes, tudo bem? Meu nome é Lucinéia, sou de Jaguariúna, esposa do Juliano. Gostaria de oferecer uma música a ele, Luan Santana, Sinais. Dizer a ele que ele é o amor da minha vida, que eu o amo muito. Aqui. Obrigado, Zé Moraes.
1: Valeu, valeu. Agora vamos falar lá em São Paulo com a Tamires. Tamires, bom dia, Tamires.
5: Bom dia, Zé Moraes. Bom dia, pessoal. Aqui é a Tamires de São Paulo. E hoje eu quero dedicar a música 11 Vidas, do Lucas Luco, pro meu pai. E hoje é aniversário da neta dele, minha filha, Lara. Pai, nós te amamos e estamos com muita saudade.
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1: Tamires, é o seguinte, se eu não conseguir a música, você me perdoa. A gente faz, dedica toda a programação aqui, tá bom? Quando nós não achamos a música, nós dedica a programação todinha para o povo que tá pedindo aí. Valeu! E a Diacisa de Guarulhos também. Diacisa Guarulhos, bom dia.
7: Bom dia, Zé Moraes. Sou Diacisa de Guarulhos. Gostaria de mandar um beijo para minha esposa José Soares. Te amo, amor. Que saudade eu sinto de você. Zé Moraes, poderia estar tocando Teodoro e Sampaio, esposa do amor.

0: bom dia, Zé Moraes, manda um abraço aqui pra nós, Violambra 2. Quem tá falando ali, cara, poxa, é o final 55-54. Olambra, pessoal da Olambra 2 aí também na sintonia aí, o povo da Olambra, todos os caminhoneiros que trabalham aí carregando aí, os produtores, os lojistas, os trabalhadores no geral, pessoal que trabalha com flores, com rosas, com plantação de flor lá, com fruta, enfim, né, garapô? A Rosa também lá do bairro Praia Branco, Aparecido Gregório, Suziane, né? Todo mundo ligado lá também, né? Bom dia, Cida Paiva. Fala aí, Cida Paiva.
1: Bom dia, Zé Moraes. Ofereço a música pro meu filho Juliano e seus amigos com Milionário Zé Rico, Estrada da Vida.
0: Nesta longa estrada da vida, vou correr. Alemão de Garaçu, como é que você tá, rapazinho? Tudo bem? Chove largada, né, Alemão? Chovendo aí também, aqui também tá chovendo, bom dia.
2: Bom dia, Zé Moraes. Tá chovendo muito, Zé Moraes? Chovendo, choveu o dia inteiro ontem, tá chovendo sem parar. Tenha um ótimo dia.
0: Amém, Deus abençoe nós tudo, né? Alô, Carlinho Cowboy, tudo bem, Carlinho Cowboy? Bom dia, meu amigo. Põe meu nome em oração também, minha mãe Maria José. Carinho Cowboy. Gente, ontem aconteceu uma tragédia muito aqui, uma coisa muito triste aqui na região de Avaré, né? Um acidente muito grave na rodovia. Eu sempre digo, eu não é que eu sou um cara sábio, não é que eu sou um cara que eu sei tudo e sou um cara que sabe mais do que ninguém, não. Eu só tenho assim, uma, na minha mente, né? Quando você vai cruzar uma rodovia, quando a rodovia em nível, né? Quando você tem que cruzar a rodovia, não tenha pressa, espera, tenha certeza para você entrar na rodovia, não tenha pressa de jeito nenhum. Eu, já aconteceu comigo de chegar a ficar parado na beira, quase 20 minutos esperando o movimento passar para depois eu cruzar a rodovia. Não é que a gente é um sábio, a gente tem uma opinião, a gente tem assim, né? A gente aprende trabalhando no dia a dia, aprende muito, né? Então a gente sempre fala, você que é motorista, você sabe disso, você que é motorista sabe melhor que eu, caminhoneiro, carreteiro, o cara que trabalha com bitrem. Sempre manter a distância do veículo que vai na sua frente, eu sempre faço isso. E não gosto quando vem um veículo atrás de mim e vem bem próximo, eu também não gosto. Eu não gosto mesmo, eu gosto de andar sempre a distância e que mantenha a distância de mim também. Por quê? Porque a pessoa que está no trânsito, você está longe do veículo da frente. Se o veículo da frente de repente envolve um acidente, você tem por onde você se sair, né? Se sair leso de tudo isso. Se você está próximo ao veículo da frente, se o veículo da frente se envolve em um acidente, você também está envolvido. Já vi casos muito acontecer assim, entendeu? E quando está chovendo, chuva forte, pega o carro, o caminhão, pega o seu carro, o seu veículo, sai fora da rodovia, fica de preferência bem longe da rodovia, fica lá longe, espera passar. Se a chuva não passa, durma dentro do carro. Fique dormindo, espera passar. Por quê? Porque você vai chegar atrasado, vai atrasar tudo, mas a sua vida tá, não tá correndo risco, meu filho. Isso é uma coisa sábio para quem dirige, né? Serração, mesma coisa. Tá com serração, procura sair fora da rodovia, espera passar, espera dar uma maneirada. E se você vai andar, né? Tem que andar com o maior cuidado. Sempre manter a velocidade adequada, né, diante de uma serração forte, porque eu já passei por situação difícil em serração, que foi Deus que me salvou. Deus que me salvou, porque nem eu entendi até hoje o que me aconteceu já. Diante de serrações, Deus me protegeu. Diante de tantos acontecimentos que já comigo nas estradas, viajando, eu fico imaginando, só Deus que colocou a mão naquela hora, porque foi por Deus mesmo, né? Então, é isso. E ontem aconteceu um acidente aqui na região. Ontem aconteceu um acidente muito triste aqui ontem, né, cara? É um casal, inclusive um casal de pessoas conhecidas, né? Morador aqui da represa que faleceu no acidente. Na hora do toró, na hora da chuva fora. Então, é uma dica que a gente dá, né? Porque temos que ser conscientes, né? E o dia que a gente vai tomar um goró, você que bebe, não dirija. Se vai dirigir, não beba. tá? Já aconteceu comigo de eu sair com pessoas e fala assim, você vai dirigir pra mim porque eu vou beber. Aí eu vou. Chegando a hora de ir embora, a pessoa que bebe, ela é teimosa. Ela não, né? Ela quer dirigir, não, porque eu tenho. Então, e a gente que tá junto corre risco, né? Corre risco. É, isso é muito arriscado, né? Família, criança, gente, né? Andando com pessoas que bebeu. É, a visão é diferenciada, né?
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0: Vamos fazer um intervalo, garoto. Agora são exatamente 4h28.
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0: 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Bom dia, seu Jair, bom dia, dona Maria do Carmo, bom dia a toda a equipe da Fogos e Luz. Tem mais músicas para você.
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0: Hora certa, 4:34. 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

0: muito bem aí, você que pediu a música Sinais, né? Nós encontramos por aqui, tá bom? Um abraço do gaiteiro e vamos prosseguindo aqui, né, cara?
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0: Mil Vida, Tamires de São Paulo, vamos tocar essa aqui então, Tamires. 4 horas da manhã, 38 aqui na Paulista, em Farma Relojaria Ramos.

0: pai? A boizada da madrugada, você tá bem? Ô, meu amigo Renato Borges. Ontem ele mandou um pouco de mortadela pra gente com café, cara.
1: Ô, Zé Moraes, bom dia, cara. Pô, já é o Renato Borges ligadinho na Paulista. Ô, Zé Moraes, traga pra nós aí, João Paulo e Daniel, a loira do carro branco. Ofereço pra tudo que tá ligado aí na Paulista, lá pro povo de Itatinga, Arandu, Cerqueira César, povo da Varé, pra todos os ouvintes que tá ligadinho, pra você, pro Carapuça. Sextou, Zé Moraes, sextou. Hoje é dia de tomar uma, hein?
0: Hoje é.
1: Hoje é dia de levar o pescoço por dentro. Se for beber, não dirija. E se for dirigir, não beba. E se for beber, me chama, que nós bebe junto.
0: Um abraço. Hoje é terça-feira, meu. Hoje é dia de beber uma. Alô, meu amigo Cearazinho do Chaparral, pessoal que faz junto com a gente aqui nas manhãs da Paulista, alegria dos nossos ouvintes. Alô, meu amigo, um abraço.
2: Bom dia, senhor Olival, bom dia, dona Benedita, bom dia, senhor Olival, bom dia a todos que estão ouvindo. Ô, seu Zé, Cearazinho, capricha aí, toca aí canga do tempo pra nós, fazendo favor, capricha, seu Zé, tamo junto, fazendo um cafezinho pra esquentar o pelo.
0: Beleza, meu amigo, e aí, mais uma mensagem que estará chegando aqui, bom dia pra você que está aí chegando, bom dia.
3: Bom dia, Zé Morales. Meu nome é Maria Onísio, aqui vou um recado pro meu filho Joel Douglas. Filho, estou morrendo de saudade. Final de semana tô aí, se Deus quiser, para matar a saudade. Te amo muito, muito. Você é minha vida, meu tudo.
0: Morto de saudade sua. Olha a hora, minha gente. A hora passa e a gente não vê. 4 horas da manhã, 44 minutos. E nós vamos tirando o pé do chão por aqui, tirando o tico-tico do topo. Tira o tico-tico do toco. Toca taquara no tucano. Ranco, pica-pau do oco e falsa cima da durinha. Você quer aprender a frase? Vai falando devagar até você decorar. Depois você fala com rapidez. Tira o tico-tico do toco, toca taquara no tucano, arranca, pica-pau do oco e falsa cima da durinha. Assim que ele fala, bem rapidinho aqui, aprende. Ouvinte! Você no rádio da Paulista FM, nós aqui, o Zé Moraes, junto de você. Vamos nós aqui falar dos nossos parceiros, né? Nosso patrocinador, você que tá ouvindo o Zé Moraes aqui nessa programação aqui, né? É a programação Paulista Rural. Zé Moraes e você, todo dia junto aqui na programação. Vem comigo! Mais uma vez eu quero falar para você também. 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Falamos para você também, você que tá aí agora me ouvindo. 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É muito bom. Vem comigo.
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0: Aqui a Cisa de Guarulhos pediu uma música, eu entendi, esposa do amor ou espora do amor. Não entendi bem, mas o que eu tenho é essa aqui do Teodoro Sampaio. 4h50. Eita, madame.
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0: 4:52. Alô, meu amigo Renato Borde.
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2: A loira do carro branco. Se você um dia vê uma loira com carro branco, aliás, vai de carro. Você viu uma loira na beira da estrada? Tome cuidado com essa loira, porque de repente ela pode tomar o seu coração. Aí ela vai embora e deixa a saudade e leva o seu carro. 4:53. Ele não tá sentindo falta do carro, tá sentindo a falta da loira.

0: Bom dia, Zé Moraes. Bom dia a todos os ouvintes da Rádio Paulista FM. É o Caipira Barnabé chegando aqui para contar umas para vocês.
1: Gente, agora são 4:56, 4:57. Bom dia, Zé Moraes, tudo bem? Aqui é o rei da automecânica de Itatinga. Manda uma música aqui para nós. Aqui de Itatinga, toca o Menino da Gaita. Para nós, por favor, Zé Moraes, um abraço. Fala o povo de Itatinga. Só da automecânica lá de Itatinga. Rei da automecânica de Itatinga, o povo todo por aí, tá bom? Na sequência, depois do intervalo, nós vamos tocar aqui o Menino da Gaita. O povo de Itatinga, cara. Oh, e tem o Perninha lá do mercado também. O Perninha, tem o Paulinho, os companheiros de. Que vão fazer. Sempre tá aí nas festas que nós fazemos, eles estão lá. Sempre nos incentivando, abrilhantando a nossa festa. Dona Benedita, a Márcia de Itatinga, o Márcio e todos os bucheiros de Itatinga, Adrianinho, Solange do Bairro dos Andrade, tá na cidade ali? O meu amigo Shaolin já acordou, Shaolin? Shaolin e Dona Maria Estela Mara também na cidade ali. E o pessoal lá da Fazenda do Engenho, Armando, né? O Shaolin, o cara que é corredor, o cara que é atleta, leva o nome da cidade de Avaré em toda a região. É ele e o Gustavo, né, cara? O Gustavo Vieira também foi lá na cidade de Campo Limpo, Paulista, trouxe a classificação de quarto lugar na montaria em cavalo e tá preparado para ir mapa também aí, né? Grande Gustavo, filho da Elaine, aí da Elaine. E saudação lá também pro avô, né? O avô Genor, os tios Dudu, Dadá, Xandão, Asa Branca e a Elaine, todo mundo. O Gustavo trouxe o troféu. E o Gustavo, por onde ele leva o nome de Avaré, por onde passa, né, garotos?
2: Vamos falar um pouquinho dos nossos patrocinadores por aqui, né? Voltamos na sequência aí, falou? 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

amigo Serazinho do Chaparral. A moda que você pediu. E na sequência tem lá pro pessoal de Itatinga também, lá do Rei da Mecânica. Menino da Gaita.

0: desprendo.
1: É o Bento e Bentinho, meu tio saudoso Bento, cantando com o Bentinho. E a galera da Fazenda São Marcos aí, um abraço do Bentinho pra você todinha. E todos vocês aí, né? O Ramon, o Edenilson e os demais. Alô, Josiane, não esqueci de você não. Já vamos atender você, ok? Aquele abraço.

0: muito bem, numa tarde tão linda de sol, você apareceu com um sorriso tão triste, um olhar tão profundo. Foi dando demais. 5h21.
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0: E agora eu vou falar lá com a Josiele. Josiele, bom dia, Josiele. Como é que você tá, Josiele? Manda tua mensagem aí.
2: Bom dia, Zé Moraes, José Lins de Tatuí, que já é um bom dia para o amor da minha vida. Bom dia, amor. Ele queria a paz, aí chegou eu, doida, mandona, briguenta, ciumenta, briga do nada, estressadinha, enfim, chegou a paz que ele queria. Amor, eu te amo. Zé Moraes, taca para nós, Jatsu, eu amo você.
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0: em alguém. Fala, Renato, Renato de Itaí, Renatão, abraço.
3: Aô, Zé Moraes, bom dia, Zé Moraes, aqui é o Renatão de Itaí, que Deus abençoe essa sexta-feira aí com muita paz. Ô, Zé, manda uma música aí pra minha esposa, Vida, pros meus amigos lá de Itaí, o Juninho, o Douglas, pra todos aí, pros meus familiares Cerqueira César. Uma ótima sexta-feira, que Deus abençoe. Tamo aqui ligadinho dessa rádio Paulista FM.
0: Renato, um abraço, meu amigo. Que legal, né, cara? O cara chama a esposa de Vida. Vida. Isso é legal, né? Eu quero chamar alguém de Vida também. Ó. Ô, bom dia, Luiz Carlos Serra Velha. Você tá bem, meu amigo? Companheiro. E tem muita gente ligada, Zé Galo, Zé Adão, o Alec da Bike, o Cowboy do Veracruz. Tem muita gente ligada aqui, né? Vamos fazer intervalo, nós voltar na sequência, que o tempo nosso vai correndo, vai passando, e nós tem aqui os nossos parceiros.
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0: 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Bom dia, seu Jair. 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Tem mais músicas para você.
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1: Muito bem, essa música aqui, né? Eu não sei se é essa mesma música aqui, mas vamos ouvir. Eu quero é você. A minha amiga, a minha ouvinte, Josiela, pediu a música Eu Amo Você. Eu consegui aqui com Maria Cecília Rodolfo, cara. É isso mesmo.

Pagão, manda um oi lá pra Josiane, lá. Manda um oi pra Josiane. Aquele oi comprometedor. Lá para o esposo.

0: Ô, Magrão, manda oi lá pro Orlando lá. Orlando da Jovieira.
1: Mas manda aquele oi comprometedor, aquele de fazer o barraco tremer.
0: E aí, muito apaixonado pra você, viu, Josiane? Deixa eu faltar, cara.
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0: Sim. Segura aí.
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1: Segura, Bial.
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0: Esta música é uma música marcante na vida de quem tá apaixonado. Pode me ouvir, com certeza uma música que fala que o coração tá chorando. O coração chora. E a música que faz assim, é, faz o coração até parar de bater às vezes. Fica paralisado. E apanha largado.

Essa música aqui é uma música que fala de coração pra coração, fala de amor. Um dia eu tava andando de carro aqui em Avaré, junto com o Roberto, né? Roberto, esse é o Roberto que tá cantando agora, Roberto da dupla Roberto e Meirinho. Aí ele tava contando pra mim um pouco do segredo da sua vida. Essas músicas marcantes, picantes, têm fundamento. Aí ele tava contando aí a história de acontecimento da tua vida. É nóis! E a hora 20h42 tá passando a hora, meu amigo. Chovendo largada aí no seu bairro, na sua cidade, na sua região. Chovendo largada, hein? Chove, chove. Chuvinha, que Deus nos dê chuva abençoada, chuva mansa, chuva tranquila pra nós, né?

0: Cowboyzada das madrugadas. Bom dia. Bom dia, tudo bem, Zamora? Sou a Maria da Caputera. Quero vir o cachorro amigo aí e coloca toda a minha família em oração, tá bom? E o meu amigo também lá, o João Caipira do bairro, o João Caipira também, o João Lobo do bairro do Matão.
1: Meu Zamorai, oferecer música pro povo que não morri, mas o Matão, oferecer pro Arizão de Chuvia, Silvana Maísa, Buri pelo Buquerque de Né Agostinho, Paulino Buquerque Buiu, e nós já caçou com Jesus Fura Campeiras e Jurinho Juarez. Lá na Panema, Ronaldo Araújo, Paulo Teixeira, seu Vicente. Tá tudo na escuta lá, vamos que vamos. Chovendo barbaridade, Zé. Aqui choveu 240 milímetros já, Zé. Deus que abençoe, é uma chuva. Não é muito pesado, mas graças a Deus tá tudo.
0: Então, chuva tranquila, isso é uma bênção de Deus, né, cara? Tudo depende de nosso Senhor, nosso Deus, nosso Pai. Ronaldo Araújo, dona Genilda, tudo bem? Um abraço pra vocês aí também. 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Pedrinho, bom dia pra você, bom dia pra dona Andréia, pra Amanda, pra Letícia, pro Harley, bom dia lá pro Neto e todos os seus clientes, sua equipe aí. Bom dia, meu amigo Germano da Sexta, lá do Alhambra também, né, garapu? Um bom dia pra vocês aí. E aquele bom dia pro Shaolin, Estela Mares, pessoal do Saladão aí, Shaolin, seu Armando lá da fazenda do Engenho. Alô, povo do Saladão aí, um abraço aí também lá pro gerente lá da Brabança também, né, garampos? Eu costumo dizer pra ele assim, né? Tá bagunçado, mas tem gerência aqui. 5h47. Ouvinte, você do rádio da Paulista FM, nós aqui, o Zé Moraes, junto de você. Vamos nós aqui falar dos nossos parceiros, né? Nosso patrocinador, você que tá ouvindo o Zé Moraes aqui nessa programação aqui, né? É a programação Paulista Rural. Zé Moraes e você, todo dia junto aqui na programação. Vem comigo! 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Vem comigo!
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0: Maria da Caputela, tua música. E na sequência também vamos ouvir aí.
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1: Roberto Gagos, ainda bem, meu amigo? Olha o Dema de Piraju, já tá lá, do Gendema, Dona Lourdinha, todo familiar lá. Meu amigo também, o Salvador do DR lá, a irmã Dona Sebastiana. Gente, vamos fazer um intervalo agora e depois na sequência tem oração, tá? Vamos todo mundo orar junto, pedir a Deus que nos proteja, que nos dê chuva mansa, chuva sem temporais, porque ultimamente, cara, tá dando medo, né? Da chuva, de vento, né, meu amigo Dema? 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E nós voltamos na sequência aí, falou? 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

0: Muito bem, agora são 6:19, nosso tempo já tá esgotando também. E o Adrianinho de Itatinga, bom dia, meu amigo. Deus abençoe nós aí. Márcio Machado de Itatinga, o Macião da Paiva Treine, o João Lobo do bairro do Matão já falou com a gente, Zé Caro de Grande, o Zé Moacir, ah, Moacir, aquele abraço, o homem das leitoas aí, do mundo Ricardinho, aquele abraço do Gaiteira do C. E o Zé Adão do Vera Cruz, e o Valdeci Moraes, já tocamos hoje música aqui do Valdeci Moraes aqui hoje, né, cara? Aquela música tudo cai, né? Com a dupla Bento e Bentinho, já tocamos aqui a dupla do Bento e Bentinho, o saudoso tio Bento, juntamente com o Bentinho, cantou aqui para nós Tudo Cai. Fala, Valdeci!
1: Ô, Zé Moraes, bom dia, acabou com o bom demais. Um audiozão aqui, não perde seu programa, todo dia cedo no serviço, tá ouvindo um adão, beleza? Valeu, Zé Moraes, abraço, falou, meu preço.
0: Tá aí, meu primo, vou descer e morar. Já mandei alô aí também pro Adnilson, né, pro Ramon e todo mundo da Fazenda São Marcos aí, tá? E pra você que tá acordando, despertando pra cara, aquele novo dia aí, né, Zé Carne Grande? Um abraço, Deus abençoe nós. Nair e Trovê, tudo bem, Nair? Robson, Rogério, família. E pra você que está acordando aí, Dona Benedita já tá acordada faz tempo, né, Dona Benedita? Bom dia, Dona Benedita.
2: Bom dia, seu Zé Moraes. Tudo bem com o senhor? Nós também, também, graças a Deus. As orações da manhã para todos nós que estamos vindo e participando. Para o senhor, com toda a família do senhor também. Toca para nós o hino de Nossa Senhora da Badia, com Lorena e Rafael, eu agradeço. Bom dia, Deus abençoe.
0: Ô, Dema de Piraju, fala, meu amigo Dema de Piraju.
3: Bom dia, Zé Moraes, tudo bem? Muita chuva em Avaré, rapaz. Pelo amor de Deus, hein? Eu vi passar uma enxurrada aí, rapaz, no meio da rua aí, rapaz. Pelo amor de Deus, tá chovendo de novo, hein? Graças a Deus, pela chuva, meio quebradão de subida e descida, né? Um abraço pra você, rapaz. Tô vendo a programação sua, rapaz. Eu vi ontem pelo zap, ontem, rapaz, muita água aí, cara. Verdade. Valeu, um abraço, fique com Deus.
0: Verdade, cara.
3: Ô Zé Moraes, coloca o nosso nome na oração aí, rapaz. Eu não pedi, eu, a Gabriela, a Giovana, a Laura, minha mulher Durdinha. Deus abençoe todo mundo que estiver ouvindo aí. Valeu, parceiro.
0: Valeu, meu amigo, um abraço, Piraju, povo de Piraju. Cida Paiva, de Jaguariúna, Zé Moraes, aqui a Cida Elis, também do São Rogério. É, oração pra família, especialmente para minhas netas, Luísa, Manuela e Lauana. E a dona Dora também pediu aí para sua irmã, né, oração lá também, para Maria Eduarda. Zé Moraes aqui também, o Antônio Pires de Botucatu. Vamos orar junto, né, meu amigo? E aí, Márcia, você tá bem? E agora vamos agradecer a Deus por mais um dia. Obrigado, Pai, por mais um dia. Ao acordar, eu recebi um presente. Mais um lindo dia de vida. Um dia de paz, de amor, trabalho. Pai, preciso tanto da tua luz para iluminar a minha vida, para proteger o meu corpo e para refletir o teu amor. Livra-me, Senhor, das armadilhas, da inveja, do ódio, da ambição, e que a luz do Espírito Santo possa brilhar sobre mim. Em nome do Senhor Jesus, amém. Amém, ouvinte? Oração agora do Padre Alessandro Campos.
4: Alô, ouvinte, aqui é o Padre Alessandro Campos e hoje, neste dia especial, eu quero rezar por todas as nossas crianças. Um dia Jesus pegou uma criança, colocou no meio dos seus discípulos e disse: se não vos transformardes como crianças, não entrareis no reino dos céus. E abraçando esta criança, ele disse: quem acolhe esta criança em meu nome, é a mim que acolhe. Senhor Jesus Cristo, vós quisestes nascer entre nós e ser criança também. Por isso hoje eu te peço, abençoa esta criança que me escuta agora, Senhor, e todas as crianças do Brasil e do mundo. Protegei desde agora e ao longo de sua vida de todo o mal, toda a enfermidade, toda a maldição, e que o seu anjo da guarda, Senhor, sempre rege, governa e ilumina a vida de cada um deles. Pelo poder do teu nome e do teu sangue, desça sobre esta criança a bênção de Deus Todo-Poderoso, livrando e protegendo de todo mal. de todo o perigo e de toda a doença do corpo e da alma. Em nome do Pai, e do Filho, e do Espírito Santo. Amém.
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8: Que Nossa Senhora da Abadia abençoe a todos os romeiros que aqui se encontram. Esta é uma homenagem de Lorena e Rafaela.

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0: E até o seguinte, o nosso horário encerrou, né? Vamos despedindo por aqui, porque nosso horário chegou ao final, tá bom? Vamos agradecer a cada um de nossos patrocinadores aqui e vamos embora. E amanhã nós estaremos de volta, se Deus assim nos permitir. Menininha, meu amor. Vamos lá, agradecimento a todos os nossos patrocinadores. 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Vamos embora aí, né? Que devido horário eleitoral gratuito aí, né, meus amigos? A gente finaliza aqui e voltamos amanhã, se Deus quiser. Tchau! Tchau pra você, meu povo! Um abraço do Gaiteiro e hoje é dia 11, hein? Relógio 6h48 marcando aqui. Tchau! Tchau, Margo! Alô, Margo!
1: Te acho.

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Você que não tem o título da associação, entre em contato, seja você também um associado, né? Toda a área esportiva, toda a área social em movimento diariamente para você. 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Então, para você que quer trabalhar com o Aigo, entre em contato. 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
2: Olá, bom dia, bom dia, bom dia. Estamos chegando de bem com a vida e sorrindo para um novo dia e mais esta manhã. Hoje é sexta-feira, sextou, bebê. Demora a chegar, mas chega a tão esperada sexta-feira, né? Sexta-feira, 11 de setembro de 2026. Bom dia, Varé, bom dia, região. Estamos chegando assim, cheio de alegria, cheio de energia positiva para mais um programa junto com você, ouvinte da Paulista FM, nesta linda, linda, linda manhã de sexta-feira, começando o programa com as graças de Deus e a proteção de Nossa Senhora Aparecida, juntos ao vivo até o meio-dia. A apresentação é do Paulinho Ribeiro, você participa comigo através do nosso WhatsApp, 997-40-0824. Liga, pede sua música, dá o seu toque, dá o seu bom dia aqui na Paulista. Tá começando agora e começa assim o programa de hoje pra cima, com alegria, com energia positiva.
3: Isso aqui tem que dar sentimento.
2: Wesley Safadão e Panda.
3: Conta essa história pra nós, pai.

0: Mari Fernandes.
1: E Mari Fernandes, um peão. Agora são 8 horas e 11 minutos, 11 e 8. Aliás, 8 e 11. Bom dia pra você que tá ligando seu rádio agora. Tá começando pra Paulista Show, que vai até o meio-dia, viu? 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Sejam todos bem-vindos de volta aqui na

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1: Paulista, 8:15.
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Paulista 8:30, 8:30. Bom dia, bom dia. 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
3: Paulista 8:36.
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2: Paulista, 8:57.
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1: 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Agora são 9:11. Hoje é sexta-feira. 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
4: Paulista 9:16.
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Então, em Romário, chuva de bênçãos. Paulista FM 9:29. Agora, bom dia, bom dia. 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São 9:30. 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
15: Paulista 9:32.
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0: 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Ai, mente,
1: essa moça é pra casar.
2: Vocês estão falando besteira.

0: Essa é pra casar, viu?
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0: Mariana Fagundes, peão todo tatuado. Paulista 948, agora bom dia, bom dia. 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
3: Paulista, 10:33.
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2: Paulista 10h48, bom dia, bom dia. 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

0: Paulista, 11 horas e 11 minutos. Bom dia, bom dia. 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
3: Paulista 11:13.
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Nansan Terapia Paulista, 11h31. Bom dia, tudo bem com você? Hoje é sexta-feira, viu? 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
2: Paulista 11:35.
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1: Existe uma teoria que se chama 90-10, onde uma pessoa tem 90% daquilo que você procura em alguém, só que você foca naqueles 10% que falta. Aí você vai pra rua, se aventura e realmente você encontra aqueles 10%, mas não se deu conta que perdeu os 90%.

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Paulista 11:49. 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Também indo embora, na sequência vem aí o horário eleitoral gratuito obrigatório e na sequência o Ernesto Diniz apresenta o Jornal da Paulista, segunda edição.

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0: isso aí, tá começando o Jornal da Paulista, segunda edição, depois horário político, aí com a rede obrigatória, né? Do horário político, né? Sempre do meio-dia até as meio-dia e 25, você fica por dentro, né? Da propaganda partidária, né? Horário político e obrigatório ainda, né? Então tá aí. Mas já começando o Jornal da Paulista, segunda edição, vamos juntos até uma hora da tarde aqui com o Ernesto Diniz, aqui na Paulista FM, levando informações para você. Aliás, com várias informações, onde você pode participar aqui pelo WhatsApp 99740-0824. Enfim, para você bater um papo com a gente também, mandar o seu alô. De onde você está ouvindo a Paulista FM? Isso é muito importante. Qual cidade? Tá trabalhando, tá curtindo, tá viajando, tá no carro, tá no caminhão? Paulista FM, sempre a rádio número 1 de verdade, a rádio da região. Estaremos com o estúdio Zaz e Paulista FM na EMAPA, né, que foi adiada dessa semana para outra devido ao temporal que está aí com alerta da Defesa Civil, né? Mas tá um sol lá fora, todo mundo tava esperando aí o temporal, mas enfim, tá uma previsão, um alerta para hoje à tarde, né? Enfim, a gente fica apreensivo devido ao alerta da Defesa Civil. Já temos entrevistada aqui hoje, bacana para esta sexta-feira, dia 11 de setembro, né? Então estamos aqui com a Yasmin Colella, ela que sempre tá por aqui, sempre passa por aqui para bater um papo com a gente ficar sabendo das novidades. Ela é uma esportista avarense que é o maior orgulho de Avaré aí, né? Sempre competindo, trazendo medalhas, né? Primeiro lugar, tem novidade sempre aqui para a galera de Avaré que pratica aí o karatê, né? Então tá aqui. Yasmin, tudo bem? Seja bem-vinda aqui à Paulista FM mais uma vez.
1: Boa tarde, Ernesto. Boa tarde a todos. Muito obrigada pelo convite, pela oportunidade de estar aqui novamente, né? Conversar um pouquinho, bater um papo sobre o karatê, sobre o esporte avariense. É muito importante, né?
0: Bacana, essa menina aqui, você tem uma ideia, vocês estão ouvindo aí, né, aquela galera que estão aí pelo Facebook, Instagram, site da Paulista, aplicativo, tá aí Yasmin colecionando troféus, medalhas, enfim. Qual foi a última? Só pra dar um spoiler de entrada aí.
1: Yasmin. A última competição agora foi em Vitória, lá no Espírito Santo, Campeonato Mundial.
0: Campeonato Mundial. E aí, o resultado?
1: Resultado, fui vice-campeã na minha categoria individual e vice-campeã na categoria de kata equipe também.
0: Meu pai do céu, olha só, e representou a Avaré.
1: Representei a Avaré, representei o Brasil, né, que foi uma oportunidade assim.
0: Mundial, né?
1: Mundial. Então foi uma oportunidade muito boa, uma experiência incrível, pela primeira vez representando nacionalmente assim, né, a seleção brasileira, e foi muito bom.
0: E quem que, você perdeu pra quem lá, qual o país?
1: Na final passavam 4, né, meninas, daí as ia pela somatória de notas. E acabou que eu e a menina da minha equipe, que treina junto comigo, empatou as notas. A gente ficou com 28 as duas. E no critério de desempate, a gente também estava empatada.
0: Olha,
1: porque
0: só
1: são 5 árbitros e eles dão as notas. E no critério de notas, as cortam as duas maiores e menor e fica 3 vivas. Aí para quando empata assim, tem que ver a menor nota das duas, qual era a maior. E a gente também estava empatada. Ixi. Aí foi pelo segundo critério. E a maior nota, ela tinha 1 décimo a mais que eu.
0: Nossa,
1: aí acabou por pouco. Que por 1 décimo, no segundo critério de desempate, eu perdi.
0: Tá com a medalha aí? Mostra aí, mostra na câmera aí pra galera aqui, ó.
1: Foi do campeonato mundial, as duas iguaizinhas.
0: Das duas categorias, né? Então individual, o Brasil foi campeão.
1: Foi, né? Foi campeão.
0: Campeão mundial no karatê.
1: A gente ficou com prata e ouro no
0: pódio. Ouro e prata. Rapaz, olha que bom, hein? Bom demais.
1: Foi muito legal.
0: E você vê, orgulho avarense, foi em Vitória esse final de semana?
1: Não, vai fazer um mês já,
0: a gente
1: foi no dia 18 de agosto pra lá e foi na última semana de agosto.
0: Na última semana de agosto, foi um mês atrás
1: atrás.
0: Tá aí. Ela competiu lá, levando o nome de Avaré, levando o nome do Brasil, enfim, ó, pra você ver que categoria pra ser aí campeão mundial, vice-campeão mundial, né? Levando o nome de Avaré. Por isso que a gente sempre enaltece os atletas, as atletas aqui de Avaré, porque tem muita gente boa por aí praticando o esporte faz bem. Quanto tempo já você tá no karatê? Quando que você se iniciou no karatê?
1: Eu iniciei no karatê em 2019. Aí logo em seguida veio pandemia, primeiro ano eu tava mais assim, só treinando de boa. Aí na pandemia que eu comecei a treinar realmente pra competir. Aí ficava participando de competições online. Aí em 2021 teve
0: a primeira... Como que é a competição online? Como que é?
1: Era bem, bem diferente, né? Porque...
0: Fazia os gestos lá.
1: É, porque o Catar até dá pra fazer online. Porque é só gravar um vídeo, a gente faz a apresentação, são uma sequência de movimentos, e os árbitros avaliavam. Não era algo, nossa, 100%.
0: Vou quebrar o computador ali no chute.
1: E os árbitros avaliavam. Não era algo, nossa, 100%.
0: Vou quebrar o

0: Fortaleza. Acabou que eu classifiquei daí no Catar, né? Que é a minha categoria que eu faço hoje em dia só. E também fui na luta. Primeira vez lutando foi no brasileiro. Aí no Catar, que eu tava com uma expectativa, né? Vai vir medalha no Catar. Perdi na primeira rodada.
1: Na primeira rodada.
0: Peguei a campeã de cara. Aí fui pra luta no dia seguinte. Fiquei em terceiro lugar na luta. Não esperava. Falei, não. Como assim? Nem treino direito, luta? Mas, né, pra você ver como as coisas mudam assim na hora, né? E a primeira, passei duas lutas, na segunda eu perdi e fiquei em terceiro.
1: E aí foi. Aí começou.
0: Aí foi indo. E aí ingressei. No ano seguinte, em 2022, eu participei da minha primeira seletiva pra integrar a seleção brasileira. Infelizmente, não consegui, né? Porque era de verde a preta. Eu ainda era faixa verde na época. Aí acabou que eu fiquei... Adiantei minha graduação pra começar a competir na faixa de kill acima, né? De roxa a preta.
1: E são quantas faixas? Branca? Começa com a branca depois?
0: São oito faixas.
1: Oito faixas.
0: Começa na branca, e amarela, vermelha, laranja, verde, roxa, marrom e preta.
1: Nossa.
0: Aí a partir da preta você já é primeiro dan. Aí depois tem os dans, né? Segundo, terceiro, vai até o décimo. Aqui no Brasil não, a gente não tem mais um décimo dan, né? Que acabou falecendo já. Mas é muito raro alguém conseguir chegar assim, né? Porque vai muitos anos. Pra você conseguir pro segundo dan, tem que ter no mínimo 18 anos.
1: Nossa, mãe, então vai tempo.
0: Vai tempo.
1: E como é que tá os seus treinamentos? A gente já vai ter uma novidade pra todo mundo aí, né? Yasmin, aí, aliás, mandar um abraço pro paizão, que eu tava esperando ele aqui, o São Paulino Tiagão Colela. Eu ia entrevistar ele, porque é um cara que é movimentado também no esporte, né? Treina, né?
0: Ele treinava o karatê, mas parou agora.
1: Ah, é?
0: Parou.
1: Foi até no futebol?
0: Ah, tá treinando, tô jogando bola de quarta-feira.
1: Jogava muita bola, tá jogando acho que lá na associação, né?
0: É, lá no centro agora,
1: no centro?
0: Que tá jogando de quarta.
1: Tiagão, gente boa, São Paulino, né? A voz, né? O Silvião também gosta muito de bola, o Zinho então, o Zinho também gosta de muita bola, um São Paulino, outro palmeirense, né?
0: Família inteira São Paulina, aí só o meu vô e meu irmão palmeirense, o Zinho, meu irmão.
1: Verdade.
0: Sim, os dois.
1: Seu irmão é palmeirense.
0: Virou palmeirense pra meu pai amar, né?
1: Nossa, imagina o jogo lá, Palmeiras e São Paulo, Tiagão Colela, São Paulo.
0: Meu pai afrouxa, o Cauã sai chorando.
1: Coitado. E aí, os treinamentos, como é que você tá? A gente sabe que você compete pra outras cidades também. Fala um pouco, um resuminho de toda essa expectativa e toda essa experiência sua, já apesar de você ser tão jovem, mas tem muita experiência já.
0: Sim, sim. Hoje eu tô com o meu dojo, né, que eu acabei comentando com você. A gente faz um ano que tá com o dojo, indo pra dois. Graças a Deus tá indo tudo certo, o dojo Shinsei. Então eu uso lá pra treinar, dou as aulas, tá evoluindo os alunos também. As aulas são de segunda, quarta e sexta. E eu treino meus treinos técnicos com o meu sensei Christian, lá de Ribeirão. De terça e quinta, a gente tem uma hora e meia de treino online por dia, de terça e quinta. E os outros dias eu treino sozinha, segunda, quarta e sexta. E eu também faço pilates com a Flávia, minha fisioterapeuta, Flávia Panchone. E tenho o apoio também lá da Vital, do Juliano.
1: Ah, do Juliano Holtz.
0: Vou lá três vezes por semana, duas vezes por semana.
1: Lá prepara o caboclo.
0: Preparem,
1: né?
0: Sai nossa
1: de lá, o Juliano é... Ele é a esposa dele, gente boa demais, né?
0: Gente boa.
1: E prepara mesmo, né?
0: Prepara, e porque ele vai atrás mesmo do assunto não só pra... Por fazer, né? Ir numa academia convencional. Não, lá ele...
1: Ele estuda mesmo.
0: Ele estuda o porquê de cada exercício. Então a gente faz uns treinos meio... Que o pessoal olha e fala, que é isso que ela tá fazendo? Tá ficando doida? Mas não, tem muito fundamento por trás, né? Muito, muito interessante. E tem minha nutricionista também, a Juliana Dias. E todo o acompanhamento faz parte do treino, né? O descanso, tudo. Então, uma vez por mês eu vou lá pra Ribeirão treinar. E estamos levando assim, graças a Deus tá indo.
1: E agora, os jogos regionais, né? Que você participou dos jogos regionais, como é que foi? Fala um pouquinho das competições dos jogos aqui por Avaré.
0: Participei. O meu primeiro ano nos jogos regionais foi em 2024, né? Que é só a partir dos 16 anos. Aí eu participei, meu primeiro ano eu fui vice-campeã. Ano passado eu competi, fui campeã dos jogos regionais por Avaré. Fui pros jogos abertos, passei as duas primeiras rodadas, aí na terceira eu acabei pegando uma das gêmeas.
1: Verdade.
0: E perdi pra ela, aí disputei a repescagem, passei a primeira da repescagem, e na disputa de bronze eu acabei perdendo. Aí eu fiquei em quinto lugar nos jogos abertos, e esse ano eu competi de novo os jogos regionais por Avaré, E fui campeã também, me consagrando bicampeã regional, né, do jogo.

0: jogos e foram rodadas muito boas. É, consegui desempenhar bem legal. O técnico foi o Ricardo foi comigo, Ricardo Araújo.
1: Ah, Ricardo Araújo.
0: É, tá lá, foi lá pro Japão agora, competir,
1: ah, é?
0: Foi.
1: Uxa.
0: É, foi campeão também.
1: Foi campeão lá no Japão? Traz ele aqui também,
0: trazer,
1: Ricardão.
0: É, conversar um pouquinho sobre o Gil.
1: Ei, Araújo. Bom
0: aí,
1: demais.
0: Me consagrei pelo segundo ano, me classificando para os Jogos Abertos, né? Levando o karatê feminino da categoria kata para os Jogos Abertos, que fazia tempo que não tinha. E graças a Deus eu consegui. É, os Jogos vai ser agora em outubro, os Jogos Abertos.
1: Onde vai ser os Abertos?
0: Votuporanga.
1: Votuporanga.
0: Longe,
1: hein? E você, Yasmin, a gente fala. Quantos anos você tá, Yasmin?
0: Fiz 18 agora.
1: 18 anos com toda essa experiência, inclusive internacional, mundial e tudo mais. Qual foi aquela competição? Eu falei assim, olha, essa aqui foi marcante para minha carreira, apesar dos meus 18 anos, mas desde quando eu comecei nessa daqui, eu nunca vou esquecer, foi a mais difícil, foi a mais glamurosa, que mais deu aquele patamar na minha carreira, enfim, qual foi?
0: Teve bastantes competições marcantes, assim, né? Eu falo da seletiva, minha primeira seletiva, as outras seletivas que ficaram por pouco, né, pra entrar na seleção. O campeonato mundial agora foi muito importante pra mim, mas eu acho que a que mais marcou, assim, também pela experiência, foi competir fora, lá no México.
1: No México,
0: foi no México, em 2024, a Youth League. Eu tinha acabado de ter algumas reviravoltas, assim, né? E fui competir lá no México, uma liga mundial juvenil. Primeira vez eu tava competindo e fiquei em sétimo lugar. Perdi na disputa de bronze também. Aí foi uma experiência diferente, né? Competir com pessoas, com os europeus,
1: Nossa,
0: muda
1: imagina
0: muito.
1: A emoção, né?
0: Muda.
1: Imagina o orgulho, né, de saber que você tá lá.
0: Sim.
1: Uma vareense lá, você foi com 16 anos, então.
0: 16 anos. Fui sozinha.
1: Dois anos atrás, sozinha.
0: Dois anos atrás, sozinha.
1: Aí. Eu lembro, acho que você veio até aqui na rádio, né? Veio aqui na rádio pra ir, pra gente bater um papo. E aí foi lá, né? No México, né? Galera do mundo todo lá e você representando o Brasil.
0: Foi,
1: né,
0: muito
1: Navarra,
0: legal.
1: Então.
0: Perdi pra francesa, ela foi campeã e me levou pra repescagem. Aí na repescagem eu perdi pra uma mexicana, se eu não me engano.
1: Mexicana.
0: E
1: muita história.
0: Uma competição que marcou também bastante foi os Jogos Regionais do ano passado.
1: Do ano passado.
0: Do ano passado.
1: Que foi em Santana, não?
0: Foi em Itapetininga.
1: Itapetininga.
0: Isso.
1: Puxa vida, você vê quantas histórias, né? Currículo maravilhoso. Quantas medalhas a menina deve ter lá no quarto.
0: Ah,
1: que...
0: tem do lado Gabriela, da minha cama.
1: Gabriela deve ter feito 8 quartos lá, só de medalha.
0: Eu vou começar a colocá-la no dojo um pouco, o troféu.
1: O seu irmão não pratica? Não tá praticando nada por enquanto?
0: Ele tá fazendo só futebol agora, mas ele já competiu karatê. Eu fui pro karatê por causa dele.
1: Por causa dele.
0: Ele começou, porque um amigo dele fazia, aí ele foi, começou. Aí eu gostei e falei, ah, vou treinar também. Aí por fim ele parou, cansou, não voltou, parou na marrom, não voltou. Ele, meu pai na marrom e minha mãe tá na roxa, mas minha mãe tá treinando.
1: Ah, sua mãe
0: também
1: tá? Minha
0: mãe tá treinando.
1: Que bacana. Família de esportistas, né?
0: É.
1: Bacana demais. Ó, isso aí é muito bacana, é a família toda, a gente sempre enaltece o esporte. Ó, essa menina aqui, não para, a gente acompanha ela nas redes sociais. Né, tá lá no funcional, lá no Vital, do Juliano, tá correndo para lá em competições, Sim. postando medalhas, enfim, não pode parar nunca,
0: não
1: né?
0: Pode.
1: Porque, e agora com sua academia, né? O dojo.
0: Sim.
1: Então, quem quiser conhecer um pouquinho dessa história, visitar lá o dojo, pode, criança de, a partir de quantos anos pode
0: a
1: se cadastrar?
0: A partir dos 4 anos a gente
1: a partir dos
0: começou
1: 4 anos.
0: A pegar. Uhum. Que abaixo disso fica mais difícil, assim, né? Aí teria que abrir uma turma só de 3 anos, assim. E não tá dando muito aluno. A gente tentou, mas é poucas crianças que vão e continuam. Porque daí os horários não batem, ainda mais que eu tô fazendo a faculdade agora. Então a gente teve que reduzir um pouquinho os horários.
1: Você tá fazendo que curso?
0: Tô fazendo fisioterapia.
1: Fisioterapia
0: primeiro ano,
1: aí, ó.
0: Lá na UNFSP.
1: Pra cuidar dos braços, das pernas aí da boa, né?
0: Tem
1: machucou
0: que...
1: aqui, fala com essa.
0: Lá no dojo, né? Os alunos que precisar já. Vamos dar uma ajudinha.
1: Isso é boa área. E então, mas aí quem quiser, o pessoal que quiser conhecer,
0: quiser,
1: né,
0: ir lá
1: pra conhecer, passa o endereço, que endereço
0: Isso.
1: que é?
0: Fica lá na rua 9 de julho, 974, se eu não me engano o número, depois eu confirmo. Na rua do lado da Caramelada Kids com a Melo dos Presentes.
1: Não, bem ali na esquina, ali, né, perto do Hernandes, do bar
0: Isso.
1: do Hernandes ali,
0: bem
1: Melo,
0: do lado.
1: Melo Presentes
0: uhum.
1: ali. Fácil, mas tem as redes sociais também,
0: tem,
1: né,
0: as
1: pessoal?
0: Redes sociais,
1: acessar.
0: Pode seguir lá o Dojo Shinsei. E minha página também, arroba Colela Yasmin _Karateka.
1: Tinha que ter karateca no final.
0: Tinha que ter, né?
1: E você, até quantos anos aí você pode competir? Porque você tá com 18 ainda, mas tem muita competição pela frente.
0: Tem. É, agora, né, eu tô faz 2 anos na categoria adulto, que a partir dos 16 no Catar pode,
1: aí já só pra
0: pode
1: adulto.
0: Subir pro adulto, mas também eu participo da minha categoria também, da minha idade, que agora esse ano eu entrei na sub-21, que é 18, 19 e 20. E aí vai por longos anos. Até 32 eu continuo na adulto.
1: Ah,
0: depois
1: é?
0: Disso tem a Master, né? Que daí
1: nossa,
0: é Master A, Master B, Master C. Tem várias. Tem atletas de 50 anos competindo.
1: Puxa, vira pro resto da vida, então.
0: Vai. Aí começa a dar uma diminuída no ritmo, mas parar não pode.
1: Uma
0: né?
1: pergunta, o karatê. É, dá muito, acontece muita contusão? Machuca muito, não?
0: Olha, eu já tive algumas lesões, é sim. Mas não é difícil assim, né? Mas o preparo físico ajuda muito a prevenir. Mas já tive estiramento na posterior de coxa, treinando assim. E falam, ah, o kata não luta, né? Não vai machucar. Não, o kata machuca sim, porque é muito desgaste físico. É, o músculo não aguenta, né? Uma hora. Mas torcer o pé, pisar de maneira errada, acontece sim.
1: Acontece, né?
0: Acontece. Nas lutas em si também, acontece de pegar um golpe mais forte, às vezes. Já vi várias gente quebrando o braço, a mão, o dedo, lutando mesmo. Agora no kata é mais difícil, acontece mais por desgaste em treinos mesmo. Eu quebrei o pé em 2024 aconteceu tudo, né? Quebrei o pé em 2024 no preparo físico. Fui pra Ribeirão, primeira
1: preparo
0: vez.
1: Preparo físico?
0: Preparo físico.
1: Nossa, não. Imagina o preparo físico dela.
0: Não, eu cheguei lá pra treinar, né? Aí nisso o Christian lá fez meu treino técnico, depois ele falou, vamos fazer agora um físico, beleza. Primeiro exercício com a barra, né, saía aqui e levava ela pra cima. Eu achei que ia estar muito pesado. A barra voou da minha mão, bateu na minha cabeça, caiu aqui atrás no meu pé, no calcanhar, e o dedo tava assim, né? Aí pressionou e quebrou todos os dedos.
1: Nossa.
0: 15 dias antes da final do brasileiro.
1: Poxa,
0: fui com o pé quebrado.
1: Foi com o pé quebrado?
0: Fui com o pé quebrado. Aí fui por um décimo, não passei pra segunda rodada.
1: Olha.
0: Falei,
1: ô
0: louco. Passava 4, fiquei em quinto.
1: Ela é competidora, tem raça, né?
0: Que bacana. Eu falei, eu já tô com a passagem comprada. Inscrição paga. E eu não vou perder.
1: Não é um pé que vai.
0: É, não vou.
1: Vou com o pé quebrado mesmo. Então
0: chegou
1: tá
0: lá,
1: aí.
0: O médico não queria deixar, né?
1: Ah, é?
0: Não queria. Mas o meu médico liberou, eu falei, não, eu vou. Só que não podia assinar, né? Porque eles queriam assinatura do médico.
1: Entendi.
0: Só que se ele assina e dá algum BO depois, só pra ele, então ele não pode assinar. Daí ele mandou áudio. Aí eu conheci o médico do campeonato, né? Que ele era pai de um amigo meu. Daí ele falou, ah, não, então vai. Aí não aconteceu nada demais. Só encheu mais.
1: Isso aí. Yasmin, ó, parabéns pra você, sucesso, né? Mandar um abraço pra toda a sua família, super querida. E é isso aí, a gente só tem que parabenizar, incentivar, trazer você mesmo aqui na rádio, porque, olha, acabou de participar do Mundial, tem outros projetos, tá com um dojo novo aí pra galera confiar, ir lá e conhecer, né? Falar, puxa, eu tenho vontade de conhecer o karatê, como que faz? Colocar meu filho lá?
0: Sim.
1: Né?
0: Sim.
1: Pra ir lá, minha filha, treinar.
0: Tem uma família que treina lá, todo mundo.
1: Ah.
0: Os três filhos e os pais.
1: Verdade.
0: Agora o pai deles deu uma pausa por questões médicas e tudo mais, mas vai voltar. É trabalho também, né? Mas vai voltar.
1: Então a família toda.
0: Os cinco.
1: Os cinco da casa, que bacana.
0: Muito legal, muito legal.
1: Então repete aí as redes sociais pra galera conhecer um pouquinho, pode repetir a sua também, que é pra galera conhecer, tá toda a história dela, o currículo dela esportivo aí, que é imenso, né? Tá aí da Yasmin Colela.
0: É, o meu é @colelayasmin_karateka e o do dojo é @dojoshinsei.
1: Então tá
0: pode
1: aí.
0: Pode seguir a gente lá, marcar uma aulinha experimental, né? Da família, do filho, todo mundo aí. Agora no desfile a gente vai estar lá.
1: Ah, vai estar no desfile?
0: A gente vai estar no desfile também, levar os alunos, mostrar um pouquinho do karatê dos nossos alunos pro pessoal.
1: Tiagão vai desfilar também lá, não?
0: Tentar convencer, né?
1: Então tá bom, então. Um abraço pra todo mundo lá, sucesso, viu, Yasmin? Deus abençoe você, continue aí nessa empreitada que a gente sabe que é de muitas glórias, né? Tem as lutas aí, tem sacrifício, lutando com o pé, passagem, acontecem alguns aborrecimentos, a gente sabe que nem tudo é glória, mas enfim, tá aí o resultado, né? Você colhendo os frutos, lutando e com seu dojo novo aí, com bastante alunos, treinando todo dia, tá aí. Os resultados vêm, aquele time que treina, tem um objetivo, a gente fala um pouco do mais ligado do futebol, né? Porque o brasileiro é aficionado pelo futebol.
0: É
1: o país do futebol, a gente cobra o time lá, aquele jogador lá, mas aquele jogador que dedica, vai lá treinar certinho, regrado, que não abre mão de treinar, da sua dieta e tudo mais, tem o resultado. E é a mesma coisa que acontece
0: aparece.
1: Com você. Você treinando, você tem treinar online, com o professor de Ribeirão Preto, tem, tá com o seu dojo, participando de jogos abertos, jogos regionais, torneios, campeonatos, mundial, pela seleção brasileira. Olha que currículo, for falar o currículo dela, a gente fica o dia inteiro falando dela. Parabéns, viu? Sucesso.
0: Muito obrigado, viu, Ernesto, pelo convite.
1: Tamo junto.
0: Por estar aqui mostrando um pouquinho do karatê avariense, do meu karatê, pro pessoal.
1: Tá, joia. Sucesso pra você, tá bom?
0: Obrigada,
1: Deus abençoe.
0: Viu?
1: Tchau, tchau.
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15: 4 minutos faltando para 1 hora da tarde. Boa tarde para vocês todos ligados na Paulista, aqui com o Ernesto Diniz. Bom demais, né? 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Desce o Funilaria também com a gente aqui no Jornal da Paulista, segunda edição, né? Toda essa galera aqui com a gente só agradece e segundaça estaremos de volta. Ótimo final de semana, daqui a pouquinho ele, Matheus Paiva na Paulista. Com

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14: Boa tarde para você. Estamos chegando, hein? Nos 99,5 na Paulista. Matheus Paiva contigo.
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14: Paulista número 1 de verdade pra você, com certeza. A partir de agora, Matheus Paiva, nesta super sexta-feira, fim de semana maravilhoso, gostoso, e você comigo através do rádio, através da Paulista FM pra Varé e pra mais 200 cidades do Centro-Oeste, Sul Paulista e Norte do Paraná. Você sabe que aqui o sistema é bruto e eu quero ver você participando comigo. Fica à vontade para mandar sua mensagem, o seu alô de boa tarde, interagir com a gente, por que não indicar a sua música também? É claro, faça parte da melhor tarde do rádio, a tarde mais gostosa com Matheus Paiva ao vivo com você nesta sexta-feira. 1:03 agora, Pernambuco.
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14: 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Vão com Matheus Paiva até às 5:10 da tarde aqui na Paulista FM. Você é meu convidado a interagir, a participar. Tá começando!
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0: 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Só passar lá e falar que ouviu aqui na Paulista FM, combinado? 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Eita coisa boa, até às 5h10 da tarde, aqui com o Matheus Paiva, a Vaninha Joias, gente, maravilha, né? 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Boa tarde! Uma ótima sexta-feira para você! Matheus Paiva, primeiro lugar absoluto em audiência em Avaré e em toda a região.
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0: 1:22.
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7: Uma ótima sexta-feira pra você. Olha o finalzão de semana batendo na porta. E... e a Paulista com você. Faça sol, faça chuva.

Tarde Paulista, que tá rolando? Com Matheus Paiva até às 5h10, hein? 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

0: Gente, hein? Tá bombando por cima da Paulista. Sobe o
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3: Aí sim, hein? Sexta-feira maravilhosa, gostosa, e você comigo aqui, ó. Deixa eu mandar um abração pro Juninho, Suspensão e Auto Center de Itaí, tá de radinho ligado na Paulista, e vai estar de volta aqui com Matheus Paiva na nossa tarde, com certeza.
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3: Tá na Paulista até as 5:10 da tarde.
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0: Paulista número 1 de verdade. Juan e Leandro, Danilo e Davi, fofoca do ano. Sextou, um ótimo fim de semana pra você. Muito obrigado pela sua audiência, por estar com a Paulista nessa sexta. Vamos juntos!
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3: Paulista 2:03.
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4: Opa, vamos nessa. Boa tarde para você. Sexta-feira, finalzão de semana, no clima, no grau, e a Paulista animando a sua tarde com Matheus Paiva. É Paulista, é demais. Tudo beleza? 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
2: Boa tarde.
0: Simbora.
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9: 2:26.
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Maravilha, maravilha, sexta-feira gostosa demais. Você tá na Paulista. Com Matheus Paiva. A número um de verdade. Olha o Eduardo Costa aí do Velho Testamento. Imagina aí.

A número 1 de verdade. Fred e Fabrício, na nossa tarde. Você não cuidou. É novidade pra você. Sucesso, né? Diz que ia chover hoje, hein? Solão tá moendo. Matheus Paiva com você, no oferecimento total, é claro, da PP Mania Kids, a melhor e mais completa loja de fraldas de Avaré. 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Tá combinado assim? 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

0: 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Boa tarde. Na Paulista, Matheus Paiva. 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

0: 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Bruno e Barreto na Paulista FM. Sextou bonito. 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
3: 3:05.
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5: 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Que sexta-feira maravilhosa, olha o finalzão de semana bombando aí.
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5: 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Seguimos no clima da Emapa, agora na

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1: 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Aí você sai pra rua, se aventura e realmente você encontra aqueles 10%, mas não se deu conta que perdeu os 90%.

Paulista número 1 de verdade, na sua tarde com Matheus Paiva, né? Muito obrigado pela sua companhia, pelo primeiro lugar absoluto e audiência em Avaré e toda a região. Tá todo mundo curtindo, tá todo mundo ligado, porque aqui o sistema é bruto e eu quero agradecer as empresas, né? Que fazem o Super Tarde Paulista, essa potência para Avaré e mais de 200 cidades do Centro-Oeste, Sul Paulista, Norte do Paraná, todo mundo curtindo a nossa programação. 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Essas empresas com selo massacrante de qualidade vão com Matheus Paiva até as 5:10 da tarde. Combinado? Daqui a pouquinho eu volto com muito mais música boa.

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1: 3:25.
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0: 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Eletroclínica, há mais de 40 anos ligando você na Paulista FM com Matheus Paiva, até às 5h10 da tarde, no oferecimento da Pernambucanas Avaré. 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
1: Sextou, né, gente? O finalzão de semana batendo na porta. Você em primeiro lugar. Vem comigo aqui nesta tarde incrível. A número 1 de verdade.

0: Country Beach com a Mari Fernandes. Um peão desse, já pensou?
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0: Sexto.
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10: Uma excelente tarde para você que tá no trabalho, em casa, na estrada, no comércio. Tamo de volta, aumenta o volume aí. Tudo belezinha?

0: 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Tá com Matheus Paiva. 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
1: Boa tarde.
0: Simbora com Matheus Paiva. Massacrante, hein? Massacrante audiência na Paulista e Avaré em toda a região. A cada 10 rádios ligados, 8 na Paulista.
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0: 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Tá com Matheus Paiva aqui na Paulista FM. 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
1: Boa tarde.
0: Tá com Matheus Paiva.
1: Boa
0: Até às 5:10 da tarde.
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0: Boa tarde, tudo bem, gente? Como é que vocês estão aí? Tudo tranquilo? Hoje é sexta-feira, sexta-feira, dia 11 de setembro de 2026. Por aqui falou vivo Gilberto Florença. Estamos chegando nessa sexta-feira para ficar com você até as 9 da noite, levando aqui muita música boa, muita música sertaneja. Começa agora o seu Comitiva, os lançamentos sertanejos até as 7. E das 7 às 9 tem os clássicos. Aí é só modão, tá? Participa comigo aí. Manda seu zap 997-40-0824. Uma ótima tarde para você de Avaré e toda a região aí, galera, ligado com a gente. Pessoal aqui na Represa Cortina Paulista, passando aqui pelas rodovias, né? Ligado com a gente, com o radinho ligado. Bom demais dando aquela carona. As rodovias Castelo Branco, Raposo Tavares, pela João Melão, Marechal Rondon. Meus parceiros caminhoneiros transportando o progresso do Brasil, ligados com a gente. Bom demais. Pessoal de Sítio Chácaras Fazendas, ligadinhos na Paulista. Começa agora o seu Comitiva. 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Tá começando mais uma edição do seu Comitiva Paulista. Vem comigo!
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0: Para começar tem Zé Henrique Gabriel. O que combina comigo é você. 5:26, boa tarde.

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0: 5h33, ótima tarde pra você ligado aqui na Paulista. Obrigado pela audiência, pelo carinho, galera ligado com a gente. Bom demais, hein? Participa aí, 997-40-0824. Sextou, sexta-feira, hein? Demorou, mas chegou. 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Vamos para um rápido break, já eu volto. Não sai daí.

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4: Paulista 5:39.
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Paulista, número de verdade, é de Brito Samuel. Toda mulher. Faltando 5 minutos para 6 da tarde. Continue participando aí. 997-400-0824. 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
16: Oi, boa noite, estamos de volta na Paulista.
17: Você.
16: Por aqui segue ao vivo Gilberto até as 9 da noite. A número de verdade agora tem Guilherme Benuto. Panda, eu duvido.
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Simone Mendes, Direitos Iguais. 6h14, ótima noite pra você ligado aqui na Paulista. Todo mundo ligado com a gente. O Cortinho lá em Angatuba, lá pro show do Rancho dos Moladeiros. Abraço pra vocês aí em Angatuba. Alemão e Garaçute aqui ligado com a gente. A Nilzinha Brandão curtindo a Paulista aqui, né? Todo mundo ligado com a gente. Estamos aqui na sintonia da Paulista. A Bia ligada com a gente. O Michel em Botucatu, curtindo a Paulista. Jéssica aqui no Água Branca, ligadinha com a gente, né? Estamos aqui na... Ah, o Milton também tá ligado na Paulista. Abraço pra vocês em Itaguaí. Alô, Itaguaí, ligado com a gente. Boa tarde, estamos aqui na sintonia da Paulista. Deixa eu ver quem que é. A Morena, tudo bem, Morena? Ótima noite pra você, ótima tarde pra você aí. Ótima noite, né? Obrigado pela companhia. A Leila Moreira também tá ligada com a gente. Obrigado pela companhia, pela sua sintonia. Vamos pro rápido break, daqui a pouquinho eu volto. Não saia!

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3: Paulista 4:16.
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3: Por aqui segue ao vivo Gilberto até as 9 da noite.
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3: A número de verdade agora tem Danilo e Davi. Eu não sou terapia. 6:25.

Paulista é número de verdade, Trevé com Gustavo Lima. Equivocada, 6h31. Ótima noite pra você ligado aqui na Paulista. Obrigado pelo carinho da audiência, galera ligada com a gente. Bom demais, continue participando aí. Daqui a pouquinho vou mandar aquele alô da galera. 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

10% daquilo que você procura em alguém. 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

0: Paulista, número de verdade, Rodrigo e Gustavo, sou meu próprio sol, faltando 7 minutos aí para 7 da noite, continue participando, já vamos atender todo mundo, galera ligada com a gente, bom 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

0: Ouro de Verdade. Gustavo Lima com Eduardo Costa. Cheiro de shampoo, 7:13. Ótima noite pra você ligado aqui na Paulista. Bom demais. A Leila Moreira, tudo bem, Leila? Beijão pra você, pra todo o pessoal ligado com a gente. Quero conhecer o Zezé de Camargo, hein? Oh, aí sim, eu mereço estar nesse camarote. Bom demais. Jéssica aqui do Água Branca, ligada com a gente. O Milton também tá na sintonia. Tamo aqui ligado em Itaguaí, alô Itaguaí. Abraço pra vocês aí curtindo a Paulista. A Morena também tá ligada com a gente. O Nando lá da Venda da Trilha. Tudo bem, Nando? Sextou, garoto. Aí, Nando. Bom também, Nando. Abraço pra vocês aí ligado com a gente lá da Venda da Trilha. Tamo aqui curtindo a Paulista. Me coloca no VIP aí. Deixa eu ver quem tá mandando. A Gabi. Tudo bem, Gabi? Beijo pra você, Gabi. Obrigado pela sintonia aí. Continue participando. É, o pessoal lá no CDHU. Tudo bem aí, Dorival? Como é que tá o pessoal no CDHU? Tudo certo? Vou colocar aqui pra... É pra repetir, falar garoto.
1: Você chamou de Gil, mandei o áudio aqui, ó.
0: Manda.
2: Gilberto.
0: Oi.
1: Dá uma boa noite, Lourenço.
2: Gilberto. Boa noite, Gilberto.
0: Boa noite, tudo bem?
1: Boa noite, meu pessoal, Gilberto Florencio, Lourival, estamos aqui.
0: Oi, em Tatinga.
1: Gilbertão, manda um abraço para o pessoal de Tatinga Interior. Pessoal que se liga ao Mário Covas, nossa amiga Priscila Lourenço, Thiago.
0: Priscila.
1: No churrasco aqui, o espetinho aqui tá bombando. Então vai tocar. Toca o Rei da Pecuária,
0: vamos
1: que pessoal de Itatinga, todo mundo
0: está
1: escutando o programa. Já já o clássico sertanejo, viu, Gilbertão? Um abraço, rapaz, tá chique demais aqui.
0: Valeu, Lorival, abraço pra vocês comendo aquele espetinho. Mandou até uma foto pra mim aqui, aí sim. Mas a Patrícia acho que me conhece, ela falou Giba nas corridas, o pessoal me chama de Giba nas corridas. Aqui eu sou o Gilberto, mas nas corridas me chamam de Giba. Valeu, abraço pra vocês aí. Valeu, Patrícia. Beijão pra você, pra todo o pessoal do Mercado CDHU. Ligado com a gente em Itatinga. Tia do táxi também tá ligado na Paulista. Abraço pra vocês aí, curtindo a Paulista, dando aquela carona. Fechando mais uma edição do seu Comitiva. 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Lojas Rodeio Store, fechando mais uma edição do seu Comitiva, vamos para um rápido break, já já eu volto com os clássicos sertanejos. Não sai daí!

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2: Paulista 7:18.
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2: Oi, boa noite, boa noite. Tudo bem, gente? Como é que vocês estão aí? Tudo tranquilo? Hoje é sexta-feira, sextou. Sexta-feira, dia 11 de setembro de 2026. Por aqui segue ao vivo Gilberto Florencio até as 9 da noite, levando o melhor da música sertaneja. A partir de agora é só um modão aqui na Paulista. Quero todo mundo participando comigo. Manda seu WhatsApp 99740-0824. Uma ótima noite para você de Avaré e toda a região, hein? Pessoal curtindo a Paulista aqui na Represa, no Costa Azul, no Estribo dos Cambarás, Porto Miramar, Terra São Marcos 1, São Marcos 2. Todo mundo ligado com a gente. Pessoal aqui passando pelas rodovias, Castelo Branco, Raposo Tavares, pela João Melão. Os parceiros caminhoneiros aí transportando o progresso do Brasil ligados com a gente. Dando aquela carona, bom demais. Pessoal de Sítio Chácaras Fazendas com o radinho ligado na Paulista, hein? 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Tá começando mais uma edição dos Clássicos Sertanejos. Vem comigo!
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2: Aumenta o som aí. Pra começar, tem Leonardo com a Paula Fernandes. Índia, 7:31.

Paulista número de verdade, Zezé de Camargo e Luciano. É o amor. 7h41, todo mundo participando aí. Já já vou mandar aquele alô da galera, hein? Todo mundo ligado aí, o José Carlos, na Iara, né, garoto? Marião, já todo mundo participando aí. Já já vou mandar aquele alô da galera, hein? Todo mundo ligado aí, o José Carlos.

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0: Paulistas Clássicos Sertanejo. Todo de Sampaio, Garanhão da Madrugada. Oh, 8:05, ótima noite pra você ligado aqui na Paulista. Todo mundo participando aí. Galera ligada com a gente. José Carlos Adiaras, fala garoto. Tudo bem, José Carlos?
1: Boa noite, Gilberto Florencio.
0: Boa noite.
1: José Carlos, sempre eu vi na Rádio Paulista.
0: Fala, João, garoto.
1: Ao lado do Mário.
0: Marião.
1: Estamos aqui curtindo a Rádio Paulista.
0: Oi, chique, sim. Obrigado.
1: Chique. E eu quero que você junto. Manda um forte abraço pro... O Mário quer mandar pra Mônica, de Goiás. Mônica. O José quer mandar pro pessoal de São Paulo, a dona Luísa, não pode esquecer.
0: Certo.
1: A pessoal da Espanha também, a Kelly. E todo o pessoal da rádio e todo o pessoal da Paulista FM.
0: Valeu, Maré, um abraço pra você. Valeu, garoto. Obrigado pela companhia, pela sintonia. José Carlos de Aras e o Marião, todo mundo curtindo aí, bom demais. A Meire também tá ligada em Cerqueira César, tudo bem, Meire, boa noite, estamos aqui curtindo a Paulista, né? Esse clima, esse tempo esquisito, né? Tô fazendo aqui um docinho de leite para acalmar os ânimos, né? Aí mandou um vídeo para mim fazendo um doce de leite. Manda alô para nós aqui, estamos na audiência da Paulista, pra ela, o esposo Marcelo, as filhas, né? As filhas, toda a família reunida aí, bom demais, obrigado pela audiência, pelo carinho, tamo junto. Deixa eu ver quem mais aqui, toca Zezé de Camargo e Luciano pra mim, é o amor, né? Pediu, já toquei, né? Só não colocou o nome dele lá, esqueceu de colocar o nome, mas abração pra você aí, obrigado pela sintonia, pela sua companhia. O Armando e Mairi Porã, alô Mairi Porã, fala galera.
2: Alô meu amigo Gilberto, sextou,
0: sexta-feira.
2: E aí Gilbertão,
0: demorou, mas chegou.
2: Por aí, muita chuva por
0: chove.
2: Aí.
0: Chuva
2: já
0: que Deus manda.
2: Passou um ciclone por aí, deve estar chegando por aqui.
0: Rapaz,
2: Gilberto.
0: Brinca não, tá doido.
2: Toca os modão pra nós e tchau, obrigado Gilberto.
0: Valeu Armando, ótimo final de semana pra vocês aí, né? Obrigado pela companhia, vai chegar tornado eu não, se Deus quiser, viu? Deus vai olhar nós aqui, abraço pra vocês aí. Júlio César Bueno, pessoal em Salmonão, curtindo a Paulista, Lorival Santana degustando aquele espetinho lá junto com a galera do mercado CDHU, abraço pra todo mundo aí. Antônia, tudo bem Antônia? Estamos aqui na sintonia da Paulista, toca o modão pra nós, né? Chitãozinho, Chororó, colcha de retalho, beijão, valeu Antônia. Obrigado pela sintonia, pela companhia. Abraço para todo o pessoal do bairro Engenheiro Serra, ligado na Paulista. Junto com a gente também vai aqui a Renova, né, gente? 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
6: Opa, estamos de volta na Paulista. Por aqui segue ao vivo Gilberto até as 9 da noite. A número de verdade agora tem Dino Frank Moraí, Lavoura de Maconha, 8:24.

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0: se leva. Paulista, os clássicos, Sertão Energético, sou Hudson, do mundo nada se leva. 8h29, todo mundo participando aqui. O Valdir Monteiro, tudo bem, Valdir? Estamos aqui na sintonia da Paulista. Aê, garoto! Aê, rapaz, cara, o Valdir aqui de Cerqueira César, manda uma música pra mim aqui, pra minha mulher Márcia. Também pra Kelly, pro Vitor. Estamos aqui comendo a lasanha, rapaz. Brincadeira, mandaram uma foto pra mim da lasanha. Tá chique a lasanha, Valdir. Obrigado, viu? Valeu. Passando pra vocês aí, pra toda a família. Obrigado pela audiência. Glória aqui do Jardim São Paulo também ligado com a gente. Ótimo descanso, ótima noite. Deus abençoe sempre. Amém a todos nós, Glória. Ótima noite pra você também. Bom final de semana. Dani lá no bairro Paraíso. Estamos aqui curtindo a Paulista, sempre ligadinho com você aí. Obrigado, Dani. Obrigado aí pelo carinho, pela audiência, né? Deus abençoe você também, a toda a sua família, todo mundo ligadinho com a gente. Bom demais. Obrigado pelo carinho da audiência. Vamos para um rápido break, já já volto. Não sai daí.
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0: Paulista, número 1 de verdade, tocando aqui o melhor da moda sertaneja, sempre no oferecimento aqui da Proeste Avaré, gente. 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Vamos para um rápido break, daqui a pouquinho eu volto. Não saia daí!
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